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0: Liga, não vai dar problema.

0: quarta-feira pra você. Já já tem muito mais.
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0: Agora 9h10, boa noite.
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0: Tá na dinâmica, tá legal. Júlia e Rafaela aqui com Medo na 105. Você continua indicando a sua aí, manda bala já já. Na volta do break já vai rolar o nosso bumerangue na abertura do próximo break. Tem sempre a sua indicação por aqui.
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0: 9h28, boa noite.

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7: 9:30, tamo de volta.
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0: Israel e Rodolfo, hoje não, fechando pra você mais um bloco aqui na 105.
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0: 17 pras 10.

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8: 15 para as 10. Ótima noite aí.
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8: Agora tem um som do Benson.

0: Clara Castela na dinâmica, eu não te esqueci. Fechando aqui a programação do Del na sua noite de quarta-feira, manhã da semana. Valeu pela companhia aí, o Del tá indo nessa manhã, às 20 horas tem muito mais. Na sequência, tá chegando a Vanessa Medeiros com a Moça Enfim até 1 hora da manhã. Beijo no coração, valeu e tchau.
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0: 9h59, boa noite.
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8: Oi, oi, oi. Tô chegando por aqui com o nosso amor sem fim desta quarta-feira. Hoje, dia 8 de julho de 2026, eu, Vanessa Medeiros, com você a partir de agora e muito amor em forma de música, porque o amor está no ar. São 3 horas da nossa programação super romântica e apaixonada, programação caprichada. Então, aumenta o volume e vem comigo, coração, com a nossa super programação.

0: na dinâmica, tá legal. É aqui na 105.9 que a gente se encontra. É a minha, é a sua, é a nossa Dinâmica FM de Jacutinga, Minas Gerais. Eu quero convidar você a seguir e curtir as nossas postagens nas redes sociais. No Facebook, procure Dinâmica FM Jacutinga. E no Instagram, @DinâmicaFM. Segue a gente lá e fique por dentro de tudo o que acontece aqui na rádio. Acesse também o nosso site, dinamicafm.com.br. Ah, e eu quero muito a sua participação. Nosso WhatsApp sempre à disposição. Mande mensagem, peça sua, participe. 35-3185-0145. 35-3185-0145. E nós também temos o aplicativo da Dinâmica FM disponível para iOS ou Android, para você baixar aí no seu celular e levar a Dinâmica com você. Procure Dinâmica FM 105.9, tá bom? Vem comigo. A partir de agora, vamos juntos com o nosso Amor Sem Fim até a 1 hora da madrugada. 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Aumenta o volume porque tá no ar o nosso Amor Sem Fim. Aqui na Dinâmica FM.
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0: E a primeira música de hoje tá chegando por aqui na nossa trilha sonora para você curtir agora. Sucesso internacional. Under Day Has Up. Uma ótima quarta para nós. Tá no ar o Amor Sem Fim de hoje.

0: Angel, ouvimos a Ruth Mix. E assim a gente fechou este bloco. Daqui a pouquinho eu volto.
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4: 10:18.

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10: Tô de volta por aqui com você e pra você.
11: Estamos de volta.

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2: E agora, tá chegando mais músicas. Vamos curtir juntos James Morrison. You've given me something.

0: Alone, ouvimos aqui Heart. Mas você não está alone, você não está sozinho, você não está sozinha. Eu fico com você sempre, com muito amor por aqui. Amor em forma de música. Eu vou pra voltar já já, é rapidinho, segura aí.
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4: 10h32.
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0: 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A música não.
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0: Para agora, atendendo a pedidos, vamos ouvir e vamos curtir juntos. Bon Jovi, Miracle.

0: The Reason, Ty Hoops Tank, fechando esta sequência. Desejo para você tudo de melhor na sua vida, na sua casa. Muito amor sempre.
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4: 10h49.
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0: Eu tô de volta por aqui com você e pra você no Amor Sem Fim.
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0: E agora vamos ouvir Bee Gees cantando To Love Somebody. Ótima quarta.

0: How They Live, tá aí, Leather Rhymes, fechando este bloco. Fechamos a nossa primeira hora, temos mais 2 horas. Sim, senhor, sim, senhora. Então não saia daí que eu te espero sempre aqui com muito amor em forma de música. Até já.
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4: 11:05.
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0: O amor sem fim. Eu e você sempre aqui. Uma excelente quarta-feira para nós. Hoje, dia 8 de julho de 2026.
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0: E abrindo a segunda hora agora, chegando na nossa trilha sonora, sucesso internacional na nossa programação musical.

0: Complicated. Linda, linda essa canção com a Avril Lavigne, matando saudade por aqui. E eu vou, mas eu volto já já, sem complicações.
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4: 11:21.

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2: Eu e você, você e eu, sempre aqui juntos com muito amor em forma de música. E agora, no Amor Sem Fim, chegando Christopher Cross, Sailing.

0: Wonderful Tonight, Eric Clapton, fechando esse bloco. Desejo para você uma quarta-feira maravilhosa. Chegamos na metade do programa, exatamente na metade. Então tem muita música pela frente ainda. Fique comigo, fique ligado, combinado? Eu volto já já.
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4: 11:35.

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2: Eu tô de volta por aqui, eu e você e o nosso amor. Amor é fundamental e na nossa programação musical, amor tem de sobra. Agora, chegando a linda Beyoncé. Hello!

0: Don't Let You Down, clássico com PHD, foi especialmente para Gisele, ela que indicou essa. Obrigada pela participação, eu curti, voltei no tempo. Falando nisso, falando em voltar, eu vou ali para voltar já já.
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4: 11:49.
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0: Você ligado comigo aqui no Amor Sem Fim. Meiuca de semana, desejo pra você uma quarta-feira maravilhosa.
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0: E agora tem a Mariah Carey, We Belong Together, pra você.

0: Tá aí essa música linda que eu gosto bastante. Kylie and Me Soft Lie with His Song. Que delícia ter você comigo. Que alegria ter a sua companhia. E assim a gente fechou a segunda hora de hoje do Almoço Sem Fim. Paradinha rápida e eu volto já já com muito, muito mais. Segura aí.
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3: 12:30.
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1: Estamos apresentando o Amor Sem Fim. Para você, eu desejo muito amor na sua vida sempre. Amor é fundamental. Na nossa programação musical, amor tem de sobra.
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1: E agora, chegando por aqui, Ed Sheeran, Perfect.

0: Say You, Say Me, ouvimos Lionel Rich, fechando este bloco. Eu curti. Você também? Que bom, fico feliz. E daqui a pouquinho volto com Coldplay. Aqui assim, você pede e a gente toca. Até já.
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0: meia-noite 17.
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0: música não para, no Amor Sem Fim, você sabe disso. Desejo pra você tudo de melhor aí na sua vida.
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0: E agora, chegando na nossa trilha sonora, Coldplay, porque eu prometi pra você, Magic.

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1: Sexual Healing, ouvimos aqui Marvin Gaye. E assim a gente fechou este bloco. Eu vou, mas eu volto, tá bom? Pausa na programação musical. Te espero. Com amor em forma de música, sempre aqui pra você.
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5: 12:30.
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0: De volta por aqui com você e pra você na melhor sintonia.
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0: E agora tá chegando Mick Jagger, Hard Woman.

0: Heaven. Ouvimos Warrant, fechando este bloco. Desejo para você tudo de melhor. E eu tô por aqui sempre, com Amor em Forma de Música.
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4: 12:43.

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5: Estamos apresentando o Amor Sem Fim. Você ligado aqui no nosso programa e o Amor Sem Fim ligado em você sempre.
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5: Abrindo o último bloco, eu tô devendo aqui essa música linda com a Celine Dion. Vai especialmente pra Adriana. Ela mandou mensagem antes e eu quase tava esquecendo. Ela perguntou, vai rodar a minha agora, tá bom? Um beijo pra você, Adri. Obrigada pelo carinho. Eu também gosto dessa música. Because You Loved Me. Aumenta.

Mercedes-Benz. Fechando aqui o Amor Sem Fim de hoje, em grande estilo, com Edson Cordeiro. Eu desejo para você tudo de melhor na sua vida, muito amor sempre, e amanhã eu tô de volta. Se Deus quiser e permitir, te espero.

0: com o nosso Amor Sem Fim. Fique bem, beijo no coração e até amanhã. Bye, fui!
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5: 12:58.

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5: Meia-noite e 59.
6: Não.

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1: Luan Santana e Léo Foguete.

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4: Tem!
3: E tá gelada?
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4: 2h40. A número...

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0: Valeu, amanhã.
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1: 3:30.
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1: 4:24.
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1: 4:26.
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1: 5:15.
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5: 5 e 16.

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3: 5:58.

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3: Simbora, turma, e aí, tudo bem? Chegando com mais uma edição do nosso Laço do Peão, especial dessa quinta-feira maravilhosa, quinta-feira de TBT, como é bom ter sua audiência aqui, ó, na rádio que mais cresce em audiência em todo lugar. Hoje, dia 9 de julho de 2026, e a partir de agora, você sabe, né, tem muito sucesso pra gente curtir junto e misturado. Aumenta o volume que tá começando!

0: 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E aí, meu povo, você é ligado com a gente aqui em 105.9, Jacutinga e toda a região. O nosso site você já sabe, né? dinamicafm.com.br pra você acompanhar nossa programação de onde você estiver, tá bom? O nosso Facebook pra você curtir a gente é o facebook.com/dinamicafmjacutinga. Tem ainda o nosso Instagram também, @dinamicafm. E o nosso WhatsApp, claro, pra você participar, interagir com a gente, mandar pra cá sua mensagem. É o DDD 35 31 85 0145. Ah, lembrando também do nosso aplicativo, tem o nosso aplicativo para você baixar também, levar a gente para onde você for, viu? 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
0: A primeirona, Guilherme Benuto, e aí, você tá doido?

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2: Ô, linda, Diego e Victor Hugo, sucesso bom demais. Teve também o som do Fred e Fabrício, Ainda Tô Por Aqui. Teve Rio Negro e Solimões com Henrique e Juliana, É a Saudade Atemporal. E ainda Cê Tá Doido, Guilherme Benuto, começando com tudo. Essa edição do nosso Laço do Peão. Uma ótima quinta-feira pra você que tá na audiência. Bora participar, viu? Manda pra cá sua mensagem, tô online te esperando. Intervalo, aquela pausa e eu volto já já.
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4: 6:15.

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5: 6:16.
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7: Laço do Peão já de volta por aqui, gente, trazendo aquele sucesso super especial pra você curtir junto com a gente nessa quintona.
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7: Agora tem a famosa Terapinga, Fernando e o Sorocaba.

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2: Grupo Sorriso Lindo e o Talagaço é o Cabelão Preto. Teve também Não Nego, um Vamos com Israel e Rodolfo. Teve João Bosco e Gabriel, Israel Novaes e a Cilada. E ainda ter a Pinga com Fernando e Sorocaba cantando pra gente. Aquele bloco super especial pra você que tá sempre na audiência junto com a gente. Aquele abraço bem apertado. Bom trabalho pra você que tá trabalhando, tá na correria. Pra você que tá me levando de carona aí no seu carro, no seu caminhão. Valeu pela carona e pela sintonia. Tamo junto, é misturado. Intervalo e eu volto daqui a pouquinho.
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4: 6:28.
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0: 6:31.
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2: Laço do Peão, bora turma, quinta-feira, dia 9 de julho de 2026.
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2: Cleiton e Romário e Jorge Matheus é água no zói.
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1: Guilherme Santiago e a Ana Castela, Sigo Sofrendo. Teve ainda Sinais com Luan Santana pra gente relembrar. Teve Duda Bertelli com Procura-se. E ainda Cleite, Romário, Jorge, Matheus e Água no Zói. Intervalo, gente, bem rapidão. Eu vou ali, mas eu volto já.
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4: 6:44.

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5: 6:47.
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8: É o nosso Laço do Peão já de volta por aqui, trazendo aquele sucesso super especial que você gosta de ouvir junto com a gente, mandando um alô especial pro Edson. Ô Edson, como é que você tá? Tudo bem por aí? Abração, bom trabalho, tamo junto.
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8: Fiduma e Jeca, bagunçando as avenidas.

0: Valeu, safadão!
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0: É aquele 1% da gente, Marcos e Belucci, Wesley Safadão! Teve também Prefere Eu com Hugo e Guilherme, teve Mano Walter, Matuto de Verdade ainda, bagunçando as avenidas com Fiduma e Jeca, encerrando a nossa primeiríssima hora de muita música boa. Fica por aí, que eu volto já já, trazendo mais uma hora completa pra você.
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5: 6:59.
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0: 7:02.
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9: É o nosso Laço do Peão, já de volta por aqui. Hashtag modão pra você curtir com a gente.
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9: É a tal da média boa, né, gente? Felipe e Rodrigo.

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2: Guilherme Benuto, Ana Castela e a

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3: Celular quebrado ou sofrência, Paulinho Mocelim, bom demais. Teve ainda Tarja Preta com Fido Mejeca, teve Guilherme Benuto e Ana Adriano, 2:13 ainda. A tal da Média Boa com Felipe Rodrigo cantando pra gente essa quinta-feira maravilhosa, quinta-feira de TBT. Intervalo, eu volto já já com mais Laço do Peão.
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5: 7:14.
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3: 7:17.
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5: É o nosso Lázaro Peão já de volta por aqui, claro, trazendo aquele modão, aquela música boa que você gosta de ouvir junto com a gente.
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5: Errado o triplo, Diego e Victor Hugo.

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2: Everton e Alex com a banda Rainha Musical é o convite de honra. Rolou por aqui também o som da Fiorella com Danilo e Davi, Você Persegue. Teve também Oxi, Kleber e Cauã. E também o Errado, o Triplo, Diego e Victor Hugo cantando pra gente nessa quintona maravilhosa. Mandando aquele beijão super especial aqui pra Evelyn. Tá lá ouvindo a gente? Beijo pra você, obrigado aí pelo carinho. Quem mais? O Robson sempre ligado junto com a gente também. Abração super especial. Quem mais? A Ana. Oi, Ana, tudo bem por aí? Abraço, ótima quinta-feira pra você também. A partir de amanhã tá de férias, ó que coisa boa. É só curtição daí, né? Intervalo rapidão. A gente volta já já com mais Laço do Peão.
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4: 7:30.
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6: 7h32.
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9: Laço do Peão, já de volta, claro, com aquele sucesso especial pra gente curtir junto e misturado na melhor sintonia.
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9: É Gustavo Lima e Bruno e Marrone, a relação errada.

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2: Eita, que é complicado, né? Henrique, Diego, Vitor e Cadu. Teve também o Desejo de Amar com Daniel e Marcos Belucci. Teve Milionário, Guilherme Benuto e Wesley Safadão. E ainda a tal da Relação Errada com Gustavo Lima e Bruno e Marrone cantando pra gente nessa quintona. Bora de reta final, último intervalo. O Chicão volta já já com muito mais pra você.
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4: 7h44.

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5: 7h47.
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7: Agora, turma, quinta-feira de volta com a reta final do nosso Laço do Peão.
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7: É Murilo Rufi com Jorge, é uma ex.
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0: Cê tá doido. Cê escarbola, hein, gente?
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3: Alô, Ambev, Zé Neto e o Cristiano, sucesso! Teve também a tal da hipocrisia descarada com Danilo do Baiano, teve Simone Mendes, a beleza ignorante e ainda uma ex com Murilo Huff e Jorge cantando pra gente, encerrando o nosso Laço do Peão dessa quinta-feira. Muito obrigado aí pela audiência, pela companhia. Fiquem todos com Deus, é com Ele que eu estou indo e a gente volta a se encontrar aqui amanhã, sextona, pra gente começar com tudo o nosso final de semana. Até lá, tchau, gente, fui!
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7: 8 horas.

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1: 8:13.
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1: 8:15.

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Eu quero agradecer você que está aí do outro lado do rádio. Obrigado por sua companhia. Obrigado por você estar aí ligadinho, acompanhando a programação da Dinâmica FM. Eu quero também agradecer a você que está me assistindo, acompanhando pela internet. Falando nisso, ó, clica aqui no joinha para você curtir, entra aqui nos comentários para você dar o seu oi, o seu olá. É sempre bom, é sempre importante essa interação. Hoje é quinta-feira, mas eu quero falar com você a respeito de amanhã, sexta-feira. Nós somos a CAI Construir. O que é isso, a CAI Construir? É um projeto social que nós temos aqui em Jacutinga, que trabalha com crianças e adolescentes. Nós temos 4 endereços diferentes na cidade, onde que esses endereços, eles estão servindo, assistindo, acolhendo, cuidando de crianças e adolescentes. Nós temos a nossa primeira unidade, que ela trabalha com crianças e adolescentes que têm família. Eles têm a família deles e a gente assiste eles, a gente cuida deles. Nós temos 130 crianças e adolescentes que têm família, que nós cuidamos deles. E nós temos a segunda unidade, que é em outro prédio, que é o orfanato, que hoje tem o nome de Casa Lar. Que jeito que é? Como que funciona o orfanato? Essa segunda unidade, elas são para bebês, entendeu? De 0 até 4 anos, que não têm família, que foram rejeitados pela família, ou que por os motivos mais diversos, como abuso sexual, como violência sexual, como violência física e muitos outros problemas, eles foram tirados da sua família. E estão conosco. São bebês, desde recém-nascidos até 4 anos. Aí depois nós temos uma terceira unidade, um outro prédio, onde nós assistimos crianças e adolescentes de 5 a 17 anos no orfanato também. E hoje não se fala mais orfanato, hoje fala-se Casa Lar. E eles não têm família, ou foram rejeitados pela família, ou foi tirado também das famílias pelos mais diversos motivos. E nós acolhemos eles, e nós cuidamos deles. E aí nós temos uma quarta unidade. Quando o adolescente completa 18 anos, ele recebe, então, do Poder Judiciário, o direito de seguir a sua vida. Mas se esse adolescente ainda precisar de nós temos

a quarta unidade, que é que nós chamamos de república, aonde eles ali ficam morando. Então, são quatro unidades, é a CAI construir, e você pode contribuir, você pode ajudar. E amanhã vai ter uma festinha, e todo o dinheiro arrecadado ali vai ser em prol das crianças. Vai ser para socorrer, vai ser para ajudar a CAI construir. E amanhã, a partir das 18 horas, vai acontecer o arraial da CAI construir. Vai acontecer a nossa festa, a tradicional festa, que acontece todo ano e que é feita por voluntários. Quem que trabalha nessa festa? São voluntários, vizinhos. Tem pessoas que vêm de Belo Horizonte para ajudar. Tem várias pessoas que vêm. E eles vêm com seus talentos, eles vêm com suas ajudas, com aquelas coisas saborosas que só eles sabem fazer. E nós vamos aproveitar isso e nós vamos nos divertir, nós vamos nos deliciar com coisas gostosas e vamos também ajudar, abençoar, cair e construir. Você também pode abençoar, cair e construir através do nosso... Nós temos um convênio ali com o supermercado Antonelli. Então tem um carrinho que fica na porta de entrada do supermercado e ali você pode colocar suas doações, aquilo que você quiser doar. É tudo, todas as doações são bem-vindas. Mas, às vezes, a pessoa pergunta, mas eu queria doar o que mais está precisando. A gente usa muito produto de limpeza. Porque imagina você manter limpo duas vezes por dia, quatro lugares, quatro prédios. Você imagina lavar roupa de todo esse pessoal. Então, nós precisamos muito de higiene pessoal, de produtos de limpeza e precisamos de alimento. Porque imagina alimentar toda essa turma. Não é uma coisa simples, não é uma coisa fácil. Mas Deus tem nos ajudado. E eu quero pedir para você, avisa as pessoas que amanhã tem a festa da CAI Construir. Avisa as pessoas que amanhã tem a festa, é lá na igreja. Que jeito que é? A igreja está localizada na rua João Pessoa, 1749. E como que a gente faz? A gente vai usar o prédio da igreja e a gente vai usar aquela rua que nós vamos cercar ela. E nós vamos cercar essa rua e o que mais que a gente vai fazer? A gente cerca a rua e monta. Já está sendo montado lá, se você passar lá hoje, você já vai ver. Está sendo montado as barracas, está sendo montada toda a estrutura, toda a organização para que a gente possa, de uma maneira especial, atender você e proporcionar para você, para sua família, porque é uma festa da família, um tempo muito especial, ok? Então, aproveita esse tempo tão especial para que você possa desfrutar de momentos especiais e também ajudar a CAI construir. Ah, você que está me assistindo, ó, você que está ouvindo pela internet, entra aqui, ó, clica no joinha para você curtir, entra aqui nos comentários para você dar o seu oi, o seu olá, a sua saudação. E se for o caso, colocar um pedido de oração. Neste domingo vai ser muito especial. O que que vai acontecer neste domingo? Em Jacutinga, a Santa Ceia do Senhor. E quais serão os horários da Santa Ceia? 8h15 da manhã e 18h30, ou seja, 6h30 da noite, na Igreja do Centro. Atenção para o endereço, Rua Santo Antônio, 321. Agora, no domingo, nós temos também na Igreja da Vila, faltando 10 minutos para 5 da tarde. Rua João Pessoa, 1749.

vai acontecer a Santa Ceia do Senhor. Ah, vai ser um domingo mais do que especial. Vai ser para a glória de Deus. Eu estou com a Bíblia aberta aqui, em Apocalipse, e eu vou ler o capítulo 14. E eu olhei, e eis que o Cordeiro estava em pé sobre o Monte Sião, e com ele 144 mil, tendo o nome de seu Pai escrito em suas testas. E eu ouvi uma voz do céu, como a voz de muitas águas, e como a voz de um grande trovão, e ouvi uma voz de harpistas, harpeando com as suas harpas. E eles cantavam, como se fosse uma nova canção diante do trono e diante dos quatro animais e dos anciãos. E nenhum homem podia aprender aquela canção, senão os 144 mil que foram redimidos da terra. Estes são aqueles que não foram contaminados com mulheres, porque são virgens. Estes são os que seguem o Cordeiro para onde quer que ele vá. Estes foram redimidos dentre os homens, sendo as primícias para Deus e para o Cordeiro. E na sua boca não se achou astúcia, porque eles estão sem culpa diante do trono de Deus. E eu vi outro anjo voar pelo meio do céu, tendo o evangelho eterno para pregar aos habitantes da terra e a cada nação, tribo, língua e povo, dizendo em alta voz, temei a Deus e dar-lhe glória, porque é chegada a hora do seu juízo. Adorai aquele que fez o céu, a terra, o mar, as fontes das águas. E seguiu um outro anjo dizendo, Babilônia caiu. Caiu aquela grande cidade porque ela fez todas as nações beberem do vinho, da ira da sua fornicação. E seguiu-os o terceiro anjo dizendo em alta voz, se algum homem adorar a besta e a sua imagem, receber a sua marca em sua testa ou na sua mão, este beberá do vinho da ira de Deus que é derramado sem mistura no cálice da sua indignação. E ele será atormentado com fogo e enxofre na presença dos santos anjos e na presença do Cordeiro. E a fumaça do seu tormento sobe para sempre e sempre. E eles não têm descanso de dia nem de noite, os que adoram a besta e a sua imagem, e quem quer que receba a marca do seu nome. Aqui está a paciência dos santos. Aqui estão aqueles que guardam os mandamentos de Deus e a fé em Jesus. E eu ouvi uma voz do céu me dizer, escreve, abençoados são os mortos que doravante morrem no Senhor. Sim, diz o Espírito Santo, para que eles possam descansar dos seus trabalhos e as suas obras seguem com eles. E eu olhei, e eis uma nuvem branca, e assentado sobre a nuvem, um semelhante ao Filho do Homem, tendo sobre a sua cabeça uma coroa de ouro, e na sua mão uma foice afiada. E o outro anjo saiu do templo, gritando em alta voz ao que estava assentado sobre a nuvem, lança a tua foice e ceifa, porque chegou a tua hora de ceifar, porque a colheita da terra está madura. E aquele que estava sentado sobre a nuvem lançou sua foice sobre a terra e a terra foi ceifada. E o outro anjo saiu do templo que está no céu, tendo ele também uma foice afiada. E o outro anjo saiu do altar, tendo poder sobre o fogo, e gritou com alta voz ao que tinha a foice afiada, lança a tua foice afiada e junta os cachos da vinha da terra, porque as suas uvas estão totalmente maduras. E o anjo lançou a sua foice na terra, e juntou a vinha da terra e lançou-a no grande lagar da ira de Deus. E o lagar foi pisado fora da cidade, e saiu sangue do lagar até as rédeas dos cavalos, pelo espaço de 1.600 estádios.

aqui com a Bíblia aberta, no livro de Apocalipse, capítulo 14, eu vou ler novamente, eu vou repetir a leitura apenas do verso 13. E eu ouvi uma voz do céu me dizendo: escreve, abençoados são os mortos que doravante morrem no Senhor.

possam descansar dos seus trabalhos e suas obras, seguem com eles. Escute aqui, por favor. Isso aqui é muito sério. Muito, muito sério. Eu ouvi uma voz, quem que ouviu essa voz? Foi João. Quem que é João? João é um dos 12 que serviu a Jesus, que foi discípulo de Jesus, que foi testemunha ocular da vida e da obra de Jesus. O que é isso, testemunha ocular? Ele viu com os olhos da terra. Ele viu com seus olhos carnais. Ele testemunhou Jesus e a sua obra. Olha só. E o que ele ouviu? Uma voz do céu. O que essa voz dizia? Abençoados são os mortos que doravante morrem no Senhor. Se você morrer agora, você está morrendo no Senhor? Pastor, que jeito que é isso? Morrer no Senhor? Como que é isso? É assim, ó. Sobre a terra, tem vários tipos de pessoas. Tem aquelas pessoas que são indiferentes. Sabe o que é uma pessoa indiferente? Ele não está com Deus e não está com o diabo. Ele está no meio, sabe? Ele é... Nossa, que cruz credo, não quero saber de diabo, de demônio, não. Mas Deus sabe que eu também não consigo estar com Deus, servir a Deus. Eu sou muito velho, sou muito novo, sou homem, sou mulher, eu sou muito jovem, eu não passo de uma criança, e a pessoa tem muitas desculpas para dar. Muitas, muitas desculpas para dar. Então ela é uma pessoa que ela não está com Deus, mas também não está com o diabo, ela está no meio termo. Então, inclusive tem uma... Isso aqui é uma ilustração, uma historinha. Diz que tinha um muro e tinha uma pessoa em cima do muro. E do lado esquerdo estava o diabo sentado numa cadeira, fumando um charuto. E do lado direito estava a igreja de Cristo, em pé e chamando e gritando. Mas chamando e gritando quem? Aquele que estava em cima do muro. E a igreja falou: desce para cá, aceita Jesus, recebe Jesus Cristo na sua vida. Desce desse muro e venha estar com o Senhor. Venha viver com o Senhor. Venha andar com o Senhor. Venha. E ele olhava, porque eram as pessoas gritando, ele olhava para o lado esquerdo. Quando ele olhava para o lado esquerdo, ele viu o diabo bem sentado, bem tranquilo, fumando um charuto, o diabo não falava nada. Aí ele não aguentou, ele falou: ô, diabo, aqui o pessoal aqui da igreja fica gritando, chamando eu para mim estar com o Senhor Deus, para mim receber Jesus como meu Senhor, meu Salvador. E você, diabo, você está aí e não fala nada. Por que que você não fala nada? Aí o diabo respondeu para ele. O diabo falou assim: ó, eu não preciso falar nada para você, porque quem está em cima do muro me pertence. Então, quando você não está com o Senhor, automaticamente você está com o mal. Automaticamente você está com o mal. Então, o que é que nós precisamos aprender? O que nós precisamos aprender? Que tem pessoas que estão assim. Que estão desse jeito, estão em cima do muro. Elas não tomaram sua decisão, elas não fizeram sua escolha ainda. Ou melhor, fizeram, de não estar com o Senhor e também não ter se envolvido com nada errado. Seguir a vida deles do jeito deles. O que é uma pessoa em cima do muro? É aquela pessoa que fala assim: ah, eu sei o que é melhor para mim, eu faço assim, assim, que eu já tenho uma certa experiência. Aí depois tem os

segundo tipo de pessoa, que é aquela pessoa que ama e pratica o mal. Aquela pessoa que está inteiramente, ela tem clareza, consciência que ela é do mal. E depois tem um outro tipo de pessoa, que qual que é? Aquelas pessoas que mesmo com todos os pecados, mesmo com todos os erros, mesmo com a sua imperfeição, elas ouviram o Evangelho e elas receberam o Evangelho. E elas então creram no Evangelho e receberam Jesus Cristo como único Senhor, como o único Salvador da vida delas. E passaram a estar com o Senhor. Elas passaram a amar o Senhor, a estar na igreja. Quando fala de igreja, o que que acontece? Nós pensamos em religião. Mas a igreja, para uma pessoa que tem um entendimento, a igreja para uma pessoa que tem uma clareza de entendimento, que conhece a palavra de Deus, sabe que a igreja é a casa do Pai. Que a pessoa não, ela, se ela for só por uma religião, ela nem vai permanecer. Porque é muito cansativo. Porque é muito ruim. É muito pesado. Agora, se ela for para a casa do Pai, a igreja para ela é a casa do Pai, e ela vai ter um encontro com o Senhor, é leve, é suave. Ela não vê a hora de chegar o dia e a hora para ela estar com o Senhor. É glorioso, é tremendo, é incrível, é uma bênção. Uma bênção muito grande. Então, é muito importante você ter esse entendimento. Agora, olha o que está falando aqui. Abençoados são os que morrem no Senhor. Se você vive com o Senhor, se você está com o Senhor, Ele está com você. E quando você morrer, você vai estar com Ele para sempre.

seja engrandecido. Ó Deus, ó Deus da minha vida, bendito seja o teu santo nome. Ó Pai nosso que estás nos céus, santificado seja o teu nome. Aleluia. Glória ao Pai, glória ao Filho, glória ao Espírito Santo. Ah, meu Deus. Ah, meu Pai. Toca na nossa vida. Abre o nosso entendimento. E não nos deixe cair em tentações, mas livra-nos do mal. Livra-nos do mal. Abençoa o que essa pessoa colocou junto do rádio, todos que estão acompanhando e orando comigo. Ah, meu Pai, porque eu abro meu coração. Nós abrimos o nosso coração. Nós abrimos o nosso coração para o Senhor. Entra aqui no nosso coração. Porque nós recebemos o Senhor Jesus Cristo como único Senhor e único Salvador. A nossa vida nós entregamos ao Senhor. Nos rendemos a Ti. Nós amamos o Senhor e servimos o Senhor. Pois Teu é o reino, o poder e a glória para sempre. Amém.

Não, não saia desse vídeo sem clicar aqui no joinha para curtir. Entrar aqui nos comentários, colocar o seu amém, você que está ouvindo a oração, que participando. E se for o caso, coloca um pedido de oração. Eu quero reforçar que amanhã, sexta-feira, tem a nossa festa, aquele arraiá, aquela festinha abençoada, que é uma festa tradicional de muitos anos que nós realizamos ela em Jacutinga. Amanhã, sexta-feira, 10 de julho, a partir das 18 horas, aonde que vai ser a festa? A festa vai ser ali na Igreja da Vila, Rua João Pessoa, 1749. Nós vamos usar todo o espaço ali. A rua, nós vamos cercar a rua e vamos montar ali. Já está sendo montada toda a decoração, as barracas. Avisa as pessoas e prestigie, participe da nossa festa. Fazendo isso, você vai estar ajudando, você vai estar contribuindo, você vai estar abençoando as nossas crianças e adolescentes. E o milagre que você espera acontecerá.

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2: 9 horas.
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1: 9:13.
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1: 9:15. 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
2: É isso aí, muito bom dia para você sintonizado na Dinâmica FM. Eu sou Vanessa Cavallari.
3: E eu sou o Vinícius. Agora você fica bem informado nessa manhã de quinta-feira, dia 9 de julho.
2: Agora são exatamente 9 horas e 39 minutos. Vamos para os destaques desta manhã. Geada forte congela paisagens em diversas cidades de Santa Catarina.
3: Arraiá, menino da porteira, promete três dias de tradição, cultura e grandes atrações em Ouro Fino.
2: Jacutinga terá a primeira queima de alho em prol à Casa da Criança, com show e prêmios. Isso e muito mais você confere agora aqui no Redação Dinâmica. Bom dia, Hugo.
3: Bom dia, Vanessa. Bom dia, ouvintes.
2: Bom dia para você que já está ligadinho na 105.9. Hoje, super feriadão no estado de São Paulo, né? Pois é, para você que mora no estado de São Paulo, só tá de boa aí nessa quinta-feira gelada aqui em nossa cidade. Vem para Jacutinga, aproveita aqui para você dar uma passeada, vem conhecer as malhas. E já que é feriado no estado de São Paulo, você é muito bem-vindo aqui em nossa cidade. Então, vamos seguir aqui das notícias. Para você que já está na live, compartilha. Quer deixar a sua opinião, seu recado, sempre será muito importante pra gente aqui na 105.9. 3185-0145, esse é o telefone WhatsApp, pra você ficar ligadinho com a gente aqui também. Vamos seguir agora sim das notícias. Geada forte congela paisagens em diversas cidades de Santa Catarina.
3: A Serra de Santa Catarina amanheceu com temperaturas negativas nesta quarta-feira. O fenômeno ocorre devido a uma massa de ar polar que atua sobre o sul do país, mantendo o frio intenso.
2: Além do frio, várias cidades também foram atingidas por fortes geadas. Paisagens amanheceram literalmente congeladas, com vegetações e carros cobertos de gelo.
3: Entre as cidades atingidas, o município de Bom Jardim da Serra registrou a mínima mais baixa de 6 graus negativos. A CNN, o fotógrafo Sérgio Felipe Rodrigues, cedeu imagens que mostram imagens típicas do inverno. Em Urupema e São Joaquim, os termômetros marcam quase menos 5 graus Celsius. Já em Urubici, 3 graus e meio negativo.
2: Durante esta quarta, as temperaturas devem subir gradualmente, mas seguem amenas. As máximas devem ficar entre 15 e 20 graus.
3: De acordo com a Defesa Civil, a tendência para os próximos dias é de que Santa Catarina ainda sentirá os efeitos de massa de ar seco e frio. A frente fria continua mantendo o tempo instável, com muitas nuvens e condições para chuva a qualquer hora.
2: No fim de semana, condições para novos temporais com raios. Em outros vídeos de Bom Jardim da Serra, é possível ver a grama coberta de gelo. O cenário chamou a atenção pela cor do gramado. Então, para você que gosta de um frio, quer ver a neve, agora é a hora de você passear lá em Santa Catarina. Pois é, lá em São Joaquim, Bom Jardim da Serra, enfim. Então lá agora é a hora de você realmente pegar aquele frio que chega até 6 negativos. Agora você já imaginou, se 10 a gente já não tá aguentando aqui, você imagina só você em Santa Catarina com menos 6 graus negativos. Pois é. Tá aí, gente. Então, se você gosta de um frio, vá passear lá em Santa Catarina, que agora...

0: Agora é a época. Lembrando também que vem seguido de temporais lá, hein? Tem que tomar muito cuidado. Pelo menos 7 cidades são alvos da expansão da data centers do Brasil.
1: A disponibilidade de energia elétrica e infraestrutura de 7 cidades brasileiras explica a alta demanda pela instalação de data centers nessas regiões, segundo estudo da Auria.
0: A análise aponta que, devido ao elevado consumo de energia desses empreendimentos, os investidores priorizaram regiões que já contam com as subestações com capacidade disponível para novas conexões.
1: A CNN Brasil teve acesso ao relatório inédito em primeira mão.
0: A empresa especializada em inteligência territorial e desenvolvimento imobiliário identificou demanda por áreas em 7 cidades brasileiras: Sorocaba, Araraquara, Joinville, Ponta Grossa, Rio de Janeiro, Nova Iguaçu e Queimados.
1: O estudo foi elaborado com base nas demandas apresentadas por empresas que buscam áreas para implantação de data centers e analisa terrenos indicados para esse tipo de empreendimento.
0: Entre as cidades mapeadas foram identificadas novas áreas em Nova Iguaçu, 8 em Joinville, 8 em Ponta Grossa, 5 em Queimados, 4 em Sorocaba, 4 na cidade do Rio de Janeiro e 2 em Araraquara.
1: A pesquisa concluiu que o principal fator que explica a concentração da demanda nessas localidades é a disponibilidade de energia elétrica.
0: Hoje, o principal critério para a escolha em um terreno destinado a uma data center é a infraestrutura disponível. Energia deixou de ser apenas um diferencial e passou a ser um requisito básico para viabilizar esse tipo de empreendimento. Assim afirma Tomás Brancati, o CEO da Auria.
1: Além da preocupação ambiental de especialistas, o segundo reportagem apurado pela Reuters e republicado pela CNN Brasil aponta a preocupação da Anatel com a concentração de processamento de dados em grandes cidades como São Paulo e Rio de Janeiro, o que pode criar riscos para o país.
0: De acordo com a pasta, o ideal seria o espelhamento aos pontos pelo território brasileiro, até para ter uma maior garantia de segurança no sistema de dados do país.
1: No entanto, além de disponibilidade de energia, outros fatores também influenciam a área de na escolha de áreas, como acesso logístico, disponibilidade de terrenos e de grande porte e compatibilidade com o zoneamento urbano.
0: Segundo o estudo da Auria, a tendência é de que a expansão da data center continue impulsionando a procura por cidades que reúnam essas características.
1: Processo completo para a construção de uma nova subestação elétrica pode levar a mais de 2 anos, entre a aprovação e instalação, dependendo da distribuidora responsável e da complexidade do projeto.
0: Tá aí, gente. Essa é a tecnologia avançando com essa data center, né? Que ela venha trazer mesmo aí tecnologia para essas cidades em primeiro para ficar, depois aí vai se expandindo. CNN conversa com menina de 12 anos resgatada em escombros na Venezuela.
1: 2 semanas após os 2 terremotos consecutivos e devastadores atingirem a Venezuela, a angústia ainda persiste entre a população do país. O governo venezuelano contabilizou ao menos 3.685 mortos e 16.740 feridos, mas especialistas apontam que esses números estão subestimados.
0: A correspondente da CNN, Osmari, foi até a cidade de Carabeleda, em Laguara, onde conversou com Fabiana Blanco, uma menina de 12 anos que se tornou símbolo e sobreviveu após ser resgatada com vida, depois de passar 32 horas sobre os escombros.
1: Sua vida rapidamente viralizou nas redes sociais, especialmente pela imagem que ela emerge dos destroços com um sorriso no rosto.
0: Em entrevista à CNN, Fabiana descreveu as condições em que ficou presa. Acima de mim havia um teto, e era o teto do piso do segundo andar. Caiu quase tudo nas minhas costas e eu consegui me acomodar de barriga para cima, mas essas pernas ainda ficavam no ar, presa no teto, relatou.
1: Com ferimentos no joelho e no pé esquerdo, ela precisou se arrastar com dor para conseguir se reposicionar. Com toda a dor do mundo, tive que me raspar para poder me colocar reta, porque foi doloroso.
0: Apesar do sofrimento, Fabiana afirmou que se manteve tranquila durante aquelas longas horas e foi a fé que me ajudou a me manter tranquila durante tantas horas. Estar ali foi Deus, declarou. Ao ser resgatada, ela saiu sorrindo, imagem que emocionou e surpreendeu a todos.
1: Saí com um sorriso radiante porque foi Deus que mandou seus anjos, uma luz que foi minha esperança e minha fé para me dar força, explicou. Voltei a nascer.

0: Me sinto diferente, renovado, com um brilho e um milagre. Uma esperança que já não imaginava que ia florescer em mim, acrescentou.
1: E ao falar sobre o futuro, Fabiana revelou sonhos e maturidade surpreendentemente para sua idade. Muitos de seus colegas de classe já deixaram o estado ou até o país após os terremotos. Ela, por sua vez, disse que vê gravando um filme, uma série,

0: dos tremores foi o estado de La Guaira, onde centenas de edifícios desabaram. Além das vítimas fatais, quase 18 mil pessoas encontram-se desabrigadas. Algumas perderam suas casas nos desabamentos, outras não podem retornar aos seus lares devido aos danos estruturais causados pelos dois terremotos ou pelas cerca de 800 réplicas que se sucederam aos tremores, agravando ainda mais a situação das construções e gerando novos riscos de colapso.
1: Acampamentos improvisados e busca por corpos. Os desabrigados estão destruídos por quase 90 acampamentos temporários improvisados para recebê-los. Somente em La Guaira são 26 acampamentos, abrigando mais de 10 mil pessoas. Em Caracas, são outros 39 pontos de acolhimento transitório.
0: A solidariedade de venezuelanos e estrangeiros tem sido fundamental. Alimentos não perecíveis, água, remédios e roupas chegam continuamente às vítimas que perderam todos os seus pertences.
1: As equipes de resgate voluntários seguem trabalhando na remoção dos escombros e busca de corpos ainda soterrados. O processo é lento, em razão da escassez de maquinário pesado necessário para retirar de paredes inteiras e tetos e colunas.
0: O que os voluntários conseguiram fazer com as próprias mãos foi retirar o que era possível sem esse equipamento. Há ainda trabalho voluntário dedicado ao sepultamento das vítimas.
1: Na semana passada, a CNN conversou com uma médica legista e relatou lidar diariamente com 400 corpos de pessoas falecidas, reforçando os questionamentos sobre a subnotificação dos dados divulgados pelo governo. Que triste, né, gente? Que notícia mais estranha, né? Triste por um lado, mas pelo menos essa menininha conseguiu se salvar com a fé que ela teve em Deus, né? Mas só de pensar que tudo tá destruído é muito triste, né? Triste demais. Quero convidar agora aqui o Edson, ele que vai falar pra gente aí sobre a previsão do tempo. A gente até engasguei aqui na hora de falar a previsão do tempo pra hoje em nossa cidade nessa quinta-feira gelada. Bom dia, Edson.
2: Olá, muito bom dia, Vanessa, bom dia, ouvintes da Dinâmica. Quinta-feira, final de semana se aproxima e eu quero trazer para você informações do tempo. Dia amanheceu já parcialmente ensolarado, temperaturas mínimas hoje registraram 11 graus, tivemos uma madrugada mais fria e a máxima pode chegar aos 22. Desejo a todos vocês um ótimo dia. E vamos curtindo esse frio aí pela manhã. Voltamos amanhã com mais informação do tempo para vocês. Tchau, tchau.
0: É isso daí, gente. 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
2: Polícia Militar prende homem e apreende adolescente por tráfico de drogas em Espírito Santo do Pinhal.
3: A Polícia Militar realizou duas ocorrências relacionadas ao tráfico de drogas na tarde da última sexta-feira, no bairro Centenário, em Espírito Santo do Pinhal. As ações resultaram em prisão em flagrante de um homem de 19 anos e apreensão de um adolescente de 16 anos, além de retirada de entorpecentes em dinheiro das duas.
2: A primeira ocorrência foi registrada por volta das 6h09 da tarde, na Avenida Senador Roberto Kennedy. Durante o patrulhamento de saturação pelo bairro, os policiais visualizaram um homem de atitude suspeita. Ao notar a aproximação da viatura, ele colocou um objeto na boca, dispensou uma garrafa de água no chão e passou a caminhar rapidamente.
3: Na abordagem, os policiais encontraram R$100 em dinheiro, 10 porções de crack e 14 pendorfos de cocaína. Ao verificarem a garrafa dispensada pelo suspeito, localizaram mais 2 pendorfos de cocaína, totalizando 16 porções da droga, além das porções de crack.
2: O homem recebeu voz de prisão em flagrante por tráfico de drogas, foi encaminhado ao pronto atendimento para exame de corpo de delito e posteriormente apresentado no plantão policial de São João da Boa Vista. O delegado Dr. Eduardo Iago Dutra de Oliveira ratificou a prisão e o suspeito permaneceu recolhido à cadeia pública à disposição da justiça.
3: Poucos minutos depois, por volta das 18 horas e 11 minutos, durante o desdobramento da mesma ação policial, as equipes visualizaram um adolescente saindo da rua Vereador Estevo de Felipe. Ao perceber a abordagem policial, ele demonstrou um nervosismo e entrou em estabelecimento comercial.
2: Durante a busca pessoal, foi localizado R$60 em dinheiros, 16 em pendorfos de cocaína e 5 pedras de crack. O adolescente foi apreendido por ato infracional análogo ao tráfico de drogas, sendo conduzido ao pronto atendimento de exame cautelar e em seguida ao plantão policial de São João da Boa Vista.
3: Após a apresentação da ocorrência, o delegado Dr. Eduardo Iago Dutra de Oliveira ratificou a apreensão, determinando o encaminhamento do adolescente à função casa, onde permanece à disposição da justiça.
2: Tá aí, gente. Mais um que vai pra Fundação Casa, né? Eu imagino que tem muitas adolescentes que estão nessa situação. Pois é, triste demais, né? Mulher enfia a faca no ânus do próprio irmão após ele confessar ter abusado de sua filha de apenas 5 anos de idade.
3: O homem de 22 anos foi preso no último domingo em Juiz de Fora, na zona da Mata Mineira, após confessar ter estuprado a sobrinha de 5 anos por mais de 10 vezes. De acordo com a Polícia Militar, o homem admitiu o crime para a irmã, mãe da vítima, que reagiu e agrediu o familiar antes de acionar a corporação.
2: Segundo o boletim de ocorrência, a mãe acionou a PM após a filha relatar o abuso, dizendo que o tio havia jogado sementinha na boca dela. Ao questionar o irmão, ele confirmou ter cometido um abuso sexual no dia anterior, período em que ficou responsável por cuidar dos sobrinhos, enquanto os pais das crianças haviam ido à igreja. O homem confessou que os abusos começaram mais de uma vez e que ainda tinha dado uma chinelada no rosto de outro sobrinho, um bebê de 1 ano.
3: Diante da confissão, a mulher reagiu enfiando uma flauta na boca dele e o cabo de uma faca na serra do ânus. Na sequência, ela conseguiu conter o homem no imóvel, impedindo a fuga até a chegada das polícias militares.
2: O homem

0: Chegou a ter abusado sexualmente do bebê de 1 ano, mas a polícia militar registrou que a criança chorava intensamente ao ser tocada. Os dois menores foram encaminhados a um hospital, onde foram submetidos aos exames médicos de praxe, e ele foi preso em flagrante por estupro de vulnerável e conduzido à delegacia.
1: A irmã também foi levada pelos militares para prestar esclarecimento devido às agressões físicas.
0: Ah, tinha que mesmo dar um coro, né? Imagina um tio fazer isso para as próprias crianças. Que judiação, o que ela fez ainda foi pouco, né? Devia ter dado um coro nesse irmão dela para nunca mais fazer isso. Bom, mas enfim, a gente não pode dar moral para violência. Mas num caso desse, gente, um estupro, né, de duas crianças pequenininhas. Provavelmente vai ficar por muito tempo aí na cadeia, né? Arraiá Menino da Porteira promete 3 dias de tradição, cultura e grandes atrações em Ouro Fino.
1: O clima das festas juninas já tomou conta de Ouro Fino e a cidade se prepara para receber uma edição tradicional do Arraiá Menino da Porteira, um dos eventos mais aguardados do calendário cultural do município. Com uma programação diversificada, a festa promete reunir moradores e visitantes em 3 dias de muita música, cultura, gastronomia típica e celebração das tradições do interior.
0: O evento foi preparado para valorizar a cultura sertaneja, incentivar os artistas locais, proporcionar momentos de lazer e confraternização para toda a família. Além das apresentações musicais, o público poderá aproveitar comidas típicas, quadrilhas, apresentações culturais e diversas atrações que resgatam as raízes e a identidade do povo orofinense. A programação começa nesta sexta-feira, amanhã, a partir das 19 horas, com a tradicional quadrilha da roça, seguida pelos shows de Tiago e Mariana, do consagrado cantor Sérgio Reis, e encerrando a noite com DJ Fábio Maciel, garantindo muita animação para o público. Já no sábado, a festa continua a partir da 1h30 da tarde, com uma sequência de apresentações que valorizam uma voz raízes. Sobem ao palco o grupo Canto e Viola, grupo de viola Som da Roça, grupo de viola Mística, Samba de Cata, Caleb e Gabriel, Made in Roça, para fechar a noite. DJ Mate, mantendo um clima de festa até o fim. Já no domingo, a programação tem início a partir das 11 horas da manhã, com a tradicional missa campal, seguida por apresentações culturais, artistas da cidade e uma atração surpresa que promete encerrar o evento em grande estilo, celebrando a união da comunidade e a preservação das tradições.
1: O Arraiá Menino da Porteira é um convite para toda a população e visitantes viverem um momento de alegria, reencontros e valorização da cultura regional. Com uma programação pensada para todas as idades, a festa reforça a importância de manter vivas as tradições que fazem parte da história de Ouro Fino.
0: Prepare o chapéu de palha, reúna a família e aos amigos e venha participar desta grande celebração. O Arraiá Menino da Porteira espera por você com muita música, cultura, tradição e diversas e diversões em uma festa feita para o povo orofinense. Tá aí, então, para você que vai prestigiar lá em Ouro Fino, pode ir que vai começar a festa a partir de amanhã às 19 horas. 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
0: Jacutinga terá a primeira queima do alho em prol à Casa da Criança com show de prêmios.
1: A tradição sertaneja vai ganhar espaço em Jacutinga com a realização da primeira queima do alho em prol à Casa da Criança. Evento beneficente que promete reunir famílias, amantes da cultura caipira e diversas comitivas de um grande encontro de solidariedade.
0: A programação está marcada para o dia 8 de novembro a partir do meio-dia. No Lago Municipal de Jacutinga, o evento contará com a presença de várias comitivas, trazendo a tradição das tropas e boiadeiros, da culinária típica e da confraternização que marca a cultura no interior.
1: Além da gastronomia e do encontro entre participantes, a Queima do Alho terá também um show de prêmios, com atrações para o público presente de toda a renda destinada em apoio à Casa da Criança de Jacutinga, instituição que desenvolve um importante trabalho social no município.
0: A realização conta com o apoio da Comitiva Esperança, que participa e fortalece a iniciativa em favor à entidade. A expectativa é de que o evento reúna um grande público e que torne muito mais ação e união entre a comunidade jacutinguense, valorizando as tradições do campo e contribuindo com uma causa social. Lembrando que está marcado para o dia 8 de novembro, tá bom? Emoção de Motobike está de volta em Jacutinga.
1: Nos dias 11 e 12 de julho, nosso município será palco da terceira etapa do Circuito Kenda Cup Black Edition 5 Years, reunindo atletas de diversas regiões em um dos maiores eventos de MTB do país.
0: Dia 11 do 7, nesse sábado, em a Taça Kenda do XCO, entrada gratuita, e no domingo vai ser a Maratona XCM da Championship de 2026. Venha prestigiar os competidores, vibrar em cada desafio e fazer parte desta grande espetáculo do esporte em Jacutinga. Treinamento prepara a equipe para Madiari Festival.
1: Teve início nessa segunda-feira, dia 7, um treinamento que irá capacitar os representantes de gastronomia que atuarão no Mangiare Festival durante o tradicional Festa Italiana de Jacutinga.
0: Conduzida pelo chefe Adam Garcia, diretor da FIC Brasil e membro da ACIB, a capacitação que reúne os participantes de uma imersão gastronômica para alinhar técnicas, atendimento e curadoria dos pratos típicos que representarão as 20 regiões da Itália.
1: O principal encontro aconteceu na Casa Mantiqueira Hotel Boutique, marcando o início de 2 dias de aprendizado e troca de experiências entre os profissionais envolvidos.
0: Que chique, né? Olha só que bacana que vai ter aqui em nossa cidade. Vai ter também aí esse festival de pratos italianos, que vai representar 20 regiões aí da Itália. Top demais. Então se aguardem, a semana que vem começa a partir do dia 17. 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
1: Close revela telefonema de Messi depois de ter seu recorde quebrado na Copa. Foi muito emocionante.
0: Lionel Messi, o maior artilheiro da história das Copas do Mundo, a marca que pertencia a Miroslav Klose, não só foi batido, como vem sendo ampliada pelo argentino, que soma 21, 5 a mais do que o ex-atacante alemão. Com 19, o francês Mbappé aparece na sequência.
1: O recorde batido por Messi rendeu elogios de Klose em um telefonema. Esse feito pelo argentino com intermédio do técnico Lionel Scaloni, amigo de longa data do ex-atacante alemão.
0: O técnico da Argentina, Lionel Scaloni, foi meu companheiro de equipe na Lazio entre 2011 e 2013. Ainda mantemos contato regularmente. Ele organizou uma ligação entre Messi e eu. Foi muito emocionante.
1: Claro, nós cruzamos em campo algumas vezes e que sempre foi agradável e respeitoso. Mas essa ligação foi a primeira vez em que conversamos, depois de tanto tempo sem jogar. Ele me disse que enviaria uma camisa autografada, disse a Klose, em entrevista reproduzida pelo jornal francês L'Équipe.
0: Messi tem 8 gols marcados na atual edição da Copa do Mundo, tendo marcado em todas 5 partidas disputadas pela Argentina até o momento. Mbappé e Haaland, com 7 gols cada, aparecem como vice-artilheiros e ainda na briga pelo posto de maior goleador dessa edição do Mundial.
1: Essa é a sexta Copa de Messi. Em 2006 e 2018, o atacante marcou um gol em cada. Em 2014, foram 4 gols na campanha do título de 2022. Mas este 7, apenas da África do Sul, em 2010, passou em branco em uma Copa. Tá aí, então, quem que nos diz que o Messi ainda continua sendo os queridos, né? Os queridinhos ainda dos melhores jogadores do mundo. Eu também acho, eu também concordo. Há muita gente que vai discordar, com certeza, que não gosta do Messi. Mas vamos deixar esse assunto para as 11 horas aqui no Fanáticos por Esporte. 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
0: A Valoriza também está com uma vaga em aberto auxiliar de limpeza. 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Bom demais, né? 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Certinho? Então, ó, ficamos por aqui. Obrigado pela sua companhia, obrigado pela sua audiência. A gente volta amanhã trazendo mais informações para você aqui no Redação Dinâmica. Fique com Deus, tenha todos uma quinta-feira abençoada e a gente volta amanhã, sexta-feira, com mais notícias. Tchau, tchau.
1: Até mais.
2: Na Dinâmica FM, a hora certa.
3: 10:15.
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5: 10 e 18.

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1: 10h32.
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4: 10:49.

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Olha o balanço, gostou?

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0: Bom dia, fanáticos pelo esporte. Bom dia, Jacutinga. Alô, meu povo. Alô, minha pova. Estamos chegando aí com mais um Fanáticos, hein, gente? E hoje tem, hein? Hoje tem Copa do Mundo, mais um jogo decisivo aí, gostoso pra gente assistir. Infelizmente, nós não teremos mais Brasil, mas estamos aí com bastante time pra torcer contra, né, gente? Então, vamos torcer contra a França, contra a Argentina.
1: Noruega.
0: E aí, não, Noruega nós vamos torcer a favor. Agora, Argentina e França contra.
2: Agora,
0: contra a França, sempre contra a França e sempre contra a Argentina. O Joanito disse que vai torcer contra a Espanha. Então ele tem mais um time pra torcer contra. Eu só não gosto da França e da Argentina. O resto podia ser qualquer um, né, gente? Mas tá bom, a gente vai falar muito disso. Os times do futebol brasileiro estão fazendo muito amistosos. Vocês vão atrapalhar a conversa nossa aqui. Não tem jeito aqui, vocês dois aí. Os dois hoje estão tagarela aqui, gente. Não para de falar. Mas vamos lá. Bom dia a todo mundo aí que nos acompanha através da Rádio Dinâmica. Bom dia ao pessoal também da live de Jacutinga, de fora de Jacutinga. Vamos juntos aí até o meio-dia. Bom dia aqui pra Vanessa, pro Hugo, pro nosso gerente Caio e pro Joanito, que vai fazer o programa aqui junto comigo. Se a Vanessa deixar, né, gente? Os dois estão no papará, papequi, papró, pepepé, que não há meio aqui. Vamos ver se ele vai poder conseguir dar o bom dia pra nós.
3: O senhor tá bonito.
0: Você acha?
3: Cortou o cabelo.
0: A minha mãe fala mesmo. Minha mãe palavra. Sempre falou que eu era bonito.
3: É, mas não pode duvidar dela, né? Mas hoje é tudo francês, né, Vanessa? Bonjour, né? Bonjour, revoir, né? O senhor torcendo contra a França é um reforço Marrocos, né? Então já é uma esperança.
0: Reforço pra França, né?
3: É. Pra tudo que o senhor torce cai fora?
0: É, então. Nem tudo.
3: Então, bom dia, Vanessa. Bom dia a todo o pessoal. Vanessa, você achar dois rapazes bonitos, né? Você achou meio só, né? Então você não vai ganhar o doce de hoje.
0: Se você achar dois rapazes bonitos, é que você tá com problema na vista, você pode procurar um oftalmo.
3: Eu aí no João da Rota, que ele faz um óculos, que até quem não sabe ler, começa a ler. Né? Tão bom que é. Bom dia a todos, né? Um pouco aí tem França, candidata número um a ser campeã. Mas enquanto isso, o Marrocos, entre os oito, é candidato número um a dar uma zebra, né? Então vamos aguardar.
0: Ah, que eu tô vendo uma manchete aqui, Junito. FIFA decide que França e Marrocos terá novidade no VAR do jogo de hoje. É, vamos ver aqui qual que é essa novidade, né, gente? Eu nem tô sabendo aqui não, mas vamos ler aqui em primeira mão.
3: O árbitro é argentino, né?
0: O árbitro assistente de vídeo e o suplente ficarão no estádio em Boston já nessa quinta-feira. Então, eles não estavam ficando no campo, agora vão ficar. Não vai mudar nada também, né, gente?
3: O árbitro é argentino, né? É, Facundo Tello, até é meio surpreso que já teve um nhenhenhen lá, porque a Argentina é diretamente concorrente da França a ser campeã, né? Então, vamos ver aqui como vai ser o balaio de gato hoje.
0: Então, tá aqui, ó. França e Marrocos abrem as quartas de final na Copa do Mundo nesta quinta-feira com uma novidade no VAR. A FIFA decidiu colocar o AVAR, o árbitro assistente de vídeo, e o AVAR suplente dentro do estádio em Boston para evitar possíveis problemas técnicos durante a partida. O Uruguai Leodan Gonzalez, auxiliar de VAR da partida, e a nicaragüense Tatiana Guzmán, suplente do VAR, estarão no local do jogo, à medida que tem como objetivo garantir o funcionamento da tecnologia durante os 90 minutos e também uma eventual prorrogação. Então tá aí explicado qual que é a novidade, né, gente? Não sei se não vai mudar o preço do dólar, né, gente? Não vai mudar muita coisa essa mudança da FIFA, né?
3: Pouco de pressão, né? Porque o VAR ficando no estúdio, ele vai lá o que ele bem entende e sobra pro árbitro que tá em campo. Se for aí que ele for, o VAR também vai estar lá no campo, vai sobrar para todo mundo, né?
0: Então, o VAR já fica, Junito. Agora vai, os auxiliares do VAR também vão ficar junto.
3: Os auxiliares também?
0: É, o VAR já fica no campo. Agora os auxiliares não,
3: o VAR junto. Aparelho, né? Agora as pessoas que comandam ficam no estúdio. Não, aqui no Brasil fica lá no...
0: Não, mas esquece o Brasil. Na Copa do Mundo, o chefe do VAR fica. Agora eles levaram os auxiliares também, que não ficavam em campo, né? Agora vão ficar tudo no campo.
3: Então lascou pra todo mundo.
0: Agora é isso aí, não tem conversa não. Também tá tendo muita queixa, né? O que a gente espera, né, gente, é que a arbitragem, né, e o VAR passem despercebidos, né? Que se a França, que eu torço contra, vencer, parabéns pra França, né? O que é desagradável é a gente chegar aqui e ter que comentar que a França, né, com todo esse poderio que ela tem hoje, foi ajudada pela arbitragem. Isso aí, eu acho que no mundo de hoje, não tem mais, né? Como o Joanito ontem comentou, antigamente tinha erro, mas os árbitros antigamente não tinham tanta tecnologia para ajudar eles, né? Não tinha VAR, não tinha auxiliar de VAR, não tinha impedimento automático, não tinha o relógio lá que aponta que a bola entrou, se não entrou, ele não precisa, o bandeira não precisa nem ficar olhando. Se a bola entrar, já vai direto no relógio do árbitro lá, apontando que foi gol. Quer dizer, antigamente não tinha nada disso, né, gente? Então o árbitro hoje deveria ter erro zero ou pelo menos erro praticamente ali perto do zero, né, Joanito?
3: Então, o erro, na verdade, desde o começo do mundo tem erro, não vai acabar, né? Mas esses erros que aconteceram antes, é erro grandão, né? Assim, teve erro nessa Copa aí, que inclusive entre, para mim, um erro aí, né? Marcar um pênalti contra o Senegal aí, duvidoso, aos 13 do segundo tempo. E esse gol anulado, que foi um golaço do Egito, até agora o pessoal discutindo. Como não é nosso país, nós não lamentamos muito, mas o Egito, ele tá chorando até agora e com razão. Agora, daqui para frente, pode errar menos, né? Principalmente no gol, que aqui no Brasil a bola foi meia bola, uma bola inteira, gol, não é gol, lá não tem como, né? Já ajuda muito. Mas para hoje, né, queira ou não, é a maior favorita em campo, hein? Desde que começou a Copa, 48 times, só tem 8, ela continua como maior favorita, mas Marrocos também.

0: Continua, vai entrar hoje com uma provável zebra, não sei não, hein?
1: O supercomputador Opta, tecnologia especialista em análise de dados, projetou os favoritos das quartas de final da Copa do Mundo. Esse supercomputador aqui, gente, tá que nem os videntes aqui do Brasil também, né, gente? O supercomputador e os videntes são analógicos. Então, o supercomputador aqui tá dizendo que a França, a Espanha, a Inglaterra e a Argentina vão fazer as semifinais da Copa do Mundo.
0: Mas entre nós, bebê.
1: Então,
0: não precisa de computador.
1: Os videntes do Brasil também, se você for perguntar, eles vão falar, vai dar França, Espanha, Inglaterra e Argentina. Os quatro favoritos, né, gente?
0: Alguém falou que Cabo Verde ia fazer a campanha que fez?
1: Sim.
0: Não.
2: Tchau.
0: Tchau. Boa, ô Vanessa, se você achar dois rapazes bonitos, você ganha o doce, viu?
1: Eu vou pôr você no ar aqui junto, que pelo menos vocês dois por já, os ouvintes também vão ouvir.
2: A gente tá falando que a França...
1: Então...
0: Vai, afinal, vai ser França não, e Argentina.
1: Mas o senhor fica... A senhora fica falando fora do ar e fica atrapalhando o Joanito ali, que ele fala, mas só escuta a parte da conversa, não escuta a conversa inteira.
0: Tá aí pra você, né, mandar aqui um bom dia lá pro... Luiz, Luiz vai torcer, ao contrário, diz que vai torcer só pro Cumpridão também. Então nós estamos firmes aqui, né, na Noruega, que pode também dar uma zebrinha, né, porque é os quatro aí, mas
1: A mãe de Ná discorda do supercomputador?
0: Não, não é mãe de Ná, é tio de Ná, né?
1: Então tá aí. Agora, assim, a gente às vezes analisa aqui, né, gente? Mas a gente dá os palpites da gente com o coração, né? Por exemplo, eu brinco, é lógico que eu tenho consciência que a França é uma seleção muito melhor que Marrocos. Mas como eu vou torcer para Marrocos, então eu quero que Marrocos vença. Entendeu? É uma coisa assim de coração, não é uma coisa de, vamos dizer assim, de comentarista. Se eu for falar aqui, que eu acho que vai dar? Eu acho que vai dar a França, mas eu vou torcer para Marrocos, eu gosto de torcer para o bandido, né? Espanha e Bélgica, por exemplo. Eu acho que a Espanha vai vencer. A diferença é para mim da Espanha para a Bélgica, para mim é até maior que França e Marrocos. Não porque a seleção da França seja ruim, é que o time de Marrocos, para mim, é melhor que a Bélgica. A Bélgica fez para mim uma partida boa contra os Estados Unidos. As outras partidas da Bélgica foram horríveis, horríveis. Se ela jogar o que jogou contra Portugal, teremos um grande jogo contra a Espanha. Se ela voltar a ser a Bélgica, principalmente da primeira fase, né, gente, que classificou tropeçando, a Espanha passa por cima. Noruega e Inglaterra, que para mim é o confronto mais equilibrado de todos, né, gente? Aqui, o supercomputador, se a gente for perguntar aí pros videntes, pras mães de nada da vida, eles vão falar que é a Inglaterra, porque a Inglaterra, pela tradição, tem, né, talvez aí seja a favorita. Mas pelo que jogou a Noruega até agora, né, pelos jogadores que a gente viu aí da Noruega, o Haaland, o Odegaard, né, gente, jogadores bons aí que surpreenderam o Brasil, também podem surpreender a Inglaterra. Então eu coloco esse jogo aqui, que é no sábado às 18 horas, como o mais equilibrado. E vamos ter também Argentina e Suíça no sábado, né, gente? Para mim, a Argentina mais uma vez entra como favorita. Não acho que vai ser um jogo fácil, porque o time suíço é um time chato de se jogar, um time que sabe jogar fechado, sabe jogar recuado. A Argentina vai ter trabalho, mas acho que a Argentina vence. Então aqui, pra mim, França, Espanha, Noruega e Argentina, infelizmente. Eu só acho que a Inglaterra... Eu não sei se eu torço pra Inglaterra ou pra Noruega aqui, porque eu gosto das duas seleções, Jônio.
0: Então eu gosto do I Love You, né? Sempre gostei de brincar em inglês, até aprendi um tantinho bom, tava até falando razoavelmente bem, depois esqueci. Mas a Noruega, eu vi ontem uma brasileira, pô, que mora lá há muitos anos, ela falou que lá é um país pequenininho, né? Eu pensei que era maior, parece que é cerca de 6 milhões só de habitantes. Lá, para quem não sabe, tem época que o sol aparece apenas 3 horas por dia. E é um país onde ela falou que o salário mínimo de lá comparado com o daqui é 20 mil, né?
1: Bom,
0: que beleza, hein? Mas o difícil lá é o frio, né? Pra quem é friento, ela diz que tem...
1: Mas com 20 mil dá pra comprar uma blusa.
0: Aí, né? Dá, mas ela diz que Tem época lá que o frio passa de 15, 20 graus abaixo de zero. Eu não gosto de calor, mas desse friozão também não ia aguentar. Mas eu acho que dos oito aí, Pipoca, eu vou voltar lá no comecinho, a Alemanha. Ela goleou lá, nem lembro quem, de 7-1. Falei, a Alemanha não entusiasmou ninguém e caiu na primeira fase. Para mim, o mais fraco aí é a Bélgica, porque ela goleou, né? A Argentina não goleou ninguém, a França não goleou ninguém. É tudo naquele jogo duro, 1-0. Eu acho que o mais fraco daí é a Bélgica, apesar de ter goleado o time dos Estados Unidos, mas que também não serve de base.
1: Eu sou obrigado a concordar com você, porque eu estou aqui entre Bélgica e Suíça, mas o time da Suíça é muito firme na marcação, então eu acho que o time da Suíça é melhor que a Bélgica.
0: Suíça é melhor que a Bélgica.
1: Também acho. Mas assim, Argentina muito favorita, né? Noruega e Inglaterra para mim aqui tá pau a pau, Espanha muito favorito. E França também muito favorito, né, gente? O time da França, por mais que a gente esteja aí torcendo contra, que eu acho um jogadores da França, né? São muito snob, muito nojentos, né, gente? Mas são bons jogadores, né? O Mbappé, com certeza, né, gente? Se não for nessa Copa, na próxima Copa do Mundo, ele será aí o maior artilheiro de todas as Copas, né, gente? O Messi tá no seu final. O Ronaldão já parou, o Kroos já parou, e ele no mínimo aí, né, se tudo correr bem pro Mbappé, ele tem mais duas Copas do Mundo para ele disputar aí, então é quase que inevitável, né, Janito, que ele atinja esse topo aí como o maior artilheiro de todas as Copas, né?
0: O que tá feito é mais garantido, né, por enquanto o Messi já é uma história argentina, eu acho atualmente maior. Agora
1: ele pode ficar ele pode ficar 4 anos. Eu acho que o Messi até merece isso, gente, né? Por tudo que o Messi fez na sua carreira, eu acho que o Messi até merece mesmo ficar esses 4 anos até a próxima Copa lá de 2030. Ficar aí como o maior artilheiro das Copas, mas tá difícil, né? Tá difícil pra ele, porque agora ele começa a pegar jogo mais difícil, né? Mas vamos ver. E aí estão pau a pau ali, né, gente? A diferença é de um gol, né?
0: Como é que chama lá o rapaz? Mbappé. Quantos anos que ele tem?
1: Mbappé deve ter 24, 25, 26,
0: pode,
1: sei lá.
0: Se ele continuar bem, pode disputar então mais 3 Copas.
1: Então vamos pôr 2 aí por baixo, né, Janito? Com 2 Copas, ele tem tudo para ultrapassar o Messi com tranquilidade, então, né?
0: O Messi fez 39 nessa Copa, né? O Ronaldo fez 40. Então tem uma situação boa aí pra ele, mas o primeiro é o que já aconteceu, né? Porque é a mesma coisa que a história no campeonato, um time tem 40 pontos e o outro tem 36, com 2 jogos pra fazer, e vai, perde os 2 e não tô nada. Eu fiquei surpreso, Pipoca, com a classificação do Brasil em 11º, com a campanha ruim que ele fez em 48 times.
1: É isso, né, gente? Dá uma passagem aqui no futebol brasileiro, né? O Hulk apareceu no bid do Fluminense, então o Hulk já, quando começar o campeonato aí, já pode estrear pelo Fluminense. Uma boa notícia aí pro torcedor do Fluminense. O Xavi Alonso chegou lá para ser o novo técnico do Chelsea. Bastante mudança lá na Inglaterra, né?
0: Jesus.
1: O Guardiola não vai ser mais técnico. O Xavi Alonso aí chegando para dirigir o Chelsea, né? O Xavi Alonso que foi mandado embora do Real Madrid, que não conseguiu fazer um bom trabalho lá. No São Paulo a coisa continua fervendo, principalmente pro lado do Júlio Casares, né, Janito? Testemunhas afirmam que Júlio Casares, ex-presidente do São Paulo, retirava cerca de 100 mil reais em espécie do clube por mês, desde janeiro de 2021 a janeiro de 2026. Os depoimentos são de 2 testemunhas interrogadas pela Polícia Civil e pelo Ministério Público. Posicionamento de Júlio Casares. A defesa de Júlio Casares, representada pelos advogados Daniel Bialski e Bruno Borragini, com vistas a restabelecer a verdade, reitera que todas as movimentações financeiras de Júlio Casares possuem origem lícita e legítima. Então tá aí essa briga, ele já não é mais nem presidente de São Paulo, já foi impeachmentado, né, Janito? E continua essa coisa nojenta, né, gente, que a gente vê aí no futebol brasileiro, né? Dirigentes que acabam aí roubando, né, o seu time de coração, né, gente? É uma vergonha. Na Série B, Janito, começando uma nova rodada ontem, a Ponte

0: Preta já perdeu. Não, é, já é uma coisa normal, né? A Ponte Preta perder é uma coisa normal nessa Série B, né? Mas ela jogou em casa ontem, no Moisés Lucarelli, e perdeu para o Criciúma, que com essa vitória assume a ponta aqui do campeonato, né? Fica em primeiro lugar com 33 pontos. O Vila Nova ainda vai jogar, o Novo Horizontino ainda vai jogar, pode ultrapassar ele, né? Mas é, vamos ter jogo, né? Amanhã nós vamos ter Juventude Vila Nova, Sport e Botafogo, Operário e Novo Horizontino, aqui é uma briga, né? O Operário é o quinto, o Novo Horizontino é o terceiro. O São Bernardo pega o Cuiabá, o Avaí pega o Náutico no domingo, Atlético Goianiense, Fortaleza lá em Goiás, CRB e Goiás, América e Londrina, e Ceará e Atletique também fecham essa 17ª rodada da Série B, que começou ontem, gente. Por enquanto, os times que subiriam para a Série A seriam Criciúma, Vila Nova, Novo Horizontino e Fortaleza. Quem cairia hoje? Olha aqui, o Fortaleza subindo e o Ceará caindo para a terceira divisão, Janito. Cairiam hoje Ceará, Avaí, Ponte Preta e América. O negócio tá feio aqui nessa Série B, hein, Janito? Não tem muita chance.
1: A Ponte,
0: não,
1: né, porque é um time desse Série B. Poucos times da Série B que tem torcedor aqui pra Jacutinga. Ponte Preta tem bastante, né? Até conheço alguns. Mas é difícil, né? Eu tenho meu amigo, cunhado Levi, que mora perto da Ponte Preta, e ele torce pra Ponte. E ele assiste lá o programa das TV, das rádios de Campina. Você não imagina o tamanho da crise que está na Ponte Preta. Então a gente só sabe que ela perde, né? Mas não sabe que eles passam, né?
0: Tá aí. O futebol feminino também está correndo solto, gente. Está começando aí o futebol Brasil Ladies Cup, né? Tem Flamengo e Peñarol. Vai ter Palmeiras e Paraguai, né? Então, o Palmeiras e Paraguai, que pelo visto é às 8 horas da noite. Flamengo e Peñarol às 3 horas da tarde. Pessoal aí também que gosta do futebol feminino tá jogando. Joanito, o Wilton Pereira Sampaio está entre os cotados para apitar a semifinal da Copa do Mundo. Então, pelo visto, ele não vai apitar aqui nas quartas, né? Mas pode ser que ele apareça aí entre os semifinalistas.
1: Eu até ia adiantar, ontem esqueci, eu ia falar que ele, possibilidade de ele apitar a final, não é?
0: Aqui estão falando que ele está entre os candidatos a apitar a semifinal.
1: Porque com a eliminação do Brasil longe aí da final, liberou ele, né? E aquele árbitro francês que apitou a Argentina era um candidato, mas ele agora, logicamente, não vai ser escalado, né? Que ele fez essas atrapalhadas aí. Tem um francês lá que é o candidato, mas provavelmente, se a França estiver na final, ele não apita. Eu agora, não sei não, um árbitro brasileiro ainda apitar até a final. Mas para hoje, né, porque tem, só tem um jogo, é o Facundo Tello, argentino, que vai apitar. Você pode passar a escalação da França para nós, Pipo, nós ver?
0: O senhor que começou falando francês aí, o senhor pode falar.
1: Então é Pipoque, Joanite, Vanessa, Caê. Né?
0: A Cristiane está mandando aqui. Galerinha, bom dia. Todos, vai França aí hoje? Eu não, quanto a França. França e Marrocos hoje, jogão. França hoje tem que entrar com tudo, desde o primeiro tempo, para mim conseguir ganhar. Eu sou contra a França, eu tô torcendo contra você então. A Argentina tem que entrar com tudo também. Ela gosta da Argentina e da França, gente. Ó. Inglaterra ganha também. Messi, parabéns, ele joga à vontade.
1: Quem tem,
0: Hildo, amigo... Espero que você esteja bem, fazendo falta no programa. Forte abraço. Tá fazendo falta mesmo, viu, Cristiano? Nós, aí eu concordo com você, gênero, número e grau. Nós estamos com saudade do nosso amigo Hildo. E esperamos que ele possa voltar o mais breve possível. De vez em quando ele manda uma palinha pra nós aqui, mandando os áudios, né? Dá pra gente matar a saudade aí da voz do nosso amigo, né? Mas a gente gostaria de ver ele aqui presencialmente, né, Joanito?
1: Tomara, né? Porque a gente gosta demais do Hildo, né? Pra quem não lembra, não sabe, eu conheço o Hildo há uns 30 anos, que a gente brinca por aí, né? Ele, como na época enfermeiro, eu não frequentava muito hospital, mas a gente cruzava na rua, ele estava sempre com a camisa de São Paulo, né? A gente brincava, e agora somos freguês de Pouso Alegre, né, Hildo? Mas Deus abençoe você, tomara que dê tudo certo.

0: Na terça-feira, eu esqueci, mas também eu não sabia, né? O aniversário do meu amigo, que a gente que aprendi a gostar demais. O Juscelio fez aniversário terça-feira, menino ainda, 42 anos, né? Na cidade a gente pode falar aqui, né, Juscelio? A idade, 42, que beleza, hein? Então, parabéns, Deus que abençoe sendo nova empreitada, né? Agora ele é motorista do setor de saúde da prefeitura, Deus que ajude ele. Mas então, Pipoca, eu acho que nosso objetivo aqui, né, que é descontrair o povo, nós torce, né? Nós torce, mas o time que nós torce não ganha, por que será?
1: Estamos com o pé gelado, deixa entrar o verão, o pé esquenta. O Santos, gente, atrasa salários e não tem previsão de pagamento. O clube também deve 2 meses de direitos de imagem. É só notícia ruim dos times brasileiros. O Rogério Ceni, que criticou o Abel Ferreira quando o Abel foi jogar lá na Fonte Nova, e o Abel falou que o gramado era muito ruim. O Rogério Ceni falou que ruim era jogar na grama sintética, né? E depois disso ele só vem metendo pau também no gramado dele, né? Faz um mês que nós não temos futebol, Janito, e o Ceni criticou o estado do gramado. Mesmo após mais de um mês sem jogos na Fonte Nova, quero ressaltar o gramado que esse gramado pode ficar parado 20 dias, um mês, que continua a mesma merda. Essas são palavras.
0: Não pode falar.
1: São palavras do Rogério Ceni, gente.
0: É que não jogou igual a nós lá no Boa Vereda de Baixo, lá no Brandão, que era cheio de Guanchuma. Você lembra do Guanchuma?
1: O Joanito, o Yamal ontem deu uma resposta pro jornalista que eu gostei. Né? Lamine Yamal, ao ser perguntado se sente pressão por disputar uma Copa do Mundo aos 18 anos, isso aí serve pro Ancelotti, né? Que fica aí querendo. Como é que ele fala, né? A gente tem que proteger o jogador. Que proteger? Você chamou pra seleção, você põe pra jogar. Pressão, não coloco pressão em mim. Minha mãe me teve com 16 anos. Oh. Meu pai teve que recolher coisas na rua para poder trazer comida para casa. Isso é pressão. Então tá aí a resposta do Lamine Yamal, né, gente? Que jogar futebol, gente, não. Lógico que existe a pressão de você ter que querer ganhar. Mas é uma pressão, quem joga futebol gosta de jogar, né, gente? O Romário, ontem também na entrevista dele, pediu aí a demissão do Ancelotti. Mas acredito que você não vai conseguir o que você quer, não, Romário. Porque eu acho que o Ancelotti continua na seleção.
0: Não, eu sei não, daqui 4 anos, se o pessoal aguenta ir lá, pô, sei não, hein?
1: Então tá aí. O Irã agora saiu, os Estados Unidos já saiu da Copa do Mundo, né, gente? Acabou lá a paz entre eles e os Estados Unidos ontem bombardeou o Irã. Meu Deus do céu, a gente acha que vai chegar a paz e esse povo tá aí de novo atrás de guerra, né? Maluco.
0: O mundo tem pouca coisa pra comemorar, né? Porque essa catástrofe que teve na Venezuela, né? É de deixar, né? Quem tem coração triste, né? Você não tem como você olhar lá e ver aquilo que está acontecendo lá e não ficar triste, né? Mas como tem que tocar o barco, né? Tem que tocar o barco para frente. Lembrando, não sei se está confirmado, o treinador do Flamengo, preferido da torcida, está praticamente certo com a seleção de Portugal, Pipe.
1: Sim. O México também ontem anunciou o seu novo treinador, né? O Rafa Márquez, que já foi jogador também da seleção do México, né? Eleição na CBF. Samir Chaudi não disputará um novo mandato para o cargo de presidente da CBF em abril de 2028. Data marcada para o próximo pleito da entidade. Para essa eleição, desponta um favorito, Francisco Mendes, o filho do ministro Gilmar Mendes. Aí, né, tão perdido. Larga a mão. Meu Deus do céu. Aí virou a sarapeca mesmo. Larga a mão. Vou nem falar, aí tem que parar de falar de
0: futebol. A gente não pode falar aqui o que o Neto fala, né? Porque na CBF é uma turminha, né? Deixa eu falar.
1: Então. Al Rayyan renova com o Roger Guedes. Aí o Corinthians tinha sonho de trazer o Roger Guedes.
0: Eu queria, pô.
1: Ele assinou agora até 2030 um novo contrato com o time lá do Qatar, né, gente? Negócio fechado, Joanício. Jorge Jesus é o novo técnico da seleção de Portugal. Então aqui já estão anunciando.
0: Parece que por 30%, como é que fala? A menos do que ganha o Pancelotti no Brasil, ele vai ganhar na seleção portuguesa para comandar o Portugal daqui também, né? Até a Copa 2030. É Jorge Jesus, né? O primeiro nome dele nunca lembro.
1: É. Tá aí, é isso aí, gente. Futebol tá girando, né? O Bruno Guimarães teria informado que ele quer sair do Newcastle, quer jogar no Arsenal. Vamos ver, se pagar o que ele quer. Outro que jogou bastante com o Ancelotti, mas depois na hora de da onça beber água, ele acabou não indo, né? O Andrei Santos, que é jogador do Chelsea, né? Ele foi negociado e vai ser jogador do Manchester United, né, gente? O United pagou 48 milhões de libras, aproximadamente 355 milhões de reais para um jogador que eu acho que não vale nem 20.
0: O senhor tem ideia aí quanto custa o compridão?
1: Ah, Janito, é melhor nem falar, né?
0: Antes dele vir para a Copa, era um bi. Eu estava em conversa com o Corinthians Anato para a gente juntar o dinheiro e comprá-lo, né? O senhor gostou de comprá-lo?
1: É?
0: O senhor gostou de comprá-lo? Mas depois da Copa eu acho que não vai dar certo. E o Vozinha, né? O Vozinha tá acertando com o mesmo time do Messi. E daí sim ele faz a coisa certa. Porque o Vozinha fez tudo isso na Copa, né? Porque, mas ele precisa aproveitar essa chance para ganhar dinheiro, né? Porque logo o povo esquece dele, né?
1: O povo pergunta aqui, Janito. Memphis renovará? O que sabemos do assunto? O que você acha? Você ouviu alguma notícia? É, a manchete é essa: renovará com o Corinthians? O que sabemos sobre o assunto? O GE entrou em contato com os representantes do clube e do jogador para responder a pergunta. A única unanimidade entre os lados é de que há uma proposta na mesa do holandês. Então a gente vai ficar aguardando, né, Janito? Porque isso aqui tinha que ter renovado antes da Copa do Mundo. Agora fica nessa dependência, acho que ele nem
0: agora deve desvalorizou,
1: se apresentar. Ele não deve nem se apresentar, né,
0: Janito? Ele desvalorizou, não é assim que funciona?
1: Ah, eu acredito que sim, ele não jogou,
0: se um,
1: né, Janito?
0: Se um jogador tipo... Né,
1: ele não jogou e a Holanda não foi bem?
0: Mbappé, Haaland, esses caras que fazem um monte de gol valorizam, ele que não fez nada desvalorizou. Mas eu, engraçado, você falou do Roger Guedes, eu não gostava dele quando ele chegou no Corinthians. E quando ele saiu, fiquei aborrecido e gostaria que ele voltasse. Então ele já renovou. Eu acho que esse seria aí um baita reforço para o Corinthians. Quanto ao Memphis Depay, eu vou esperar, eu não estou sabendo de nada.
1: O Paulinho está mandando bom dia aqui para nós, para você, para todo mundo, né? Bom dia para você e toda a sua família, Paulinho. A Cristiano falou que conversa sempre com o Hilder no Messenger.
0: Mas então, o povo tá chique,
1: hein? É, então, Janito, é assim, sei lá, é difícil, né, a gente falar, porque o jogador tá acabando o contrato dele, acho que acabava em 30 de junho, né, Janito, pelo que eles falavam.
0: Acabou.
1: Então a gente não sabe nem se ele vai se reapresentar aqui no Corinthians,
0: acabou,
1: né?
0: Acabou já, né?
1: É, e o Arboleda parece que já vai ser titular no São Paulo, hein,
0: gente? Mas
1: Arboleda deve ser o titular na volta ao Brasileirão. Zagueiro reconquistou a confiança da comissão técnica.
0: Esse eu não sei o que falar para São Paulo e nada.
1: Vocês vão ter que engolir a seco. Não tem o que aguentar, gente. É isso aí. Então, aí tá aí nós falamos já do Corinthians, né, gente? Deixa eu ver se tem mais alguma... Contratação tá muito difícil. Então, falar a verdade para vocês, gente, essa janela, por enquanto, os times estão falando mais em vender do que em comprar, né? Engraçado isso, né?
0: Eu não queria falar, mas eu vi lá uma foto, né? Apesar que sai nessas coisas e muitas delas é mentira. Eu vi lá, né? André, Yuri Alberto, e como que chama aquele lá da frente? Aquele bão do Corinthians que tem o nome...
1: Pedro Raul?
0: Não, o parecido com o lateral ali. Hildon. Os três num pacote... Para ser vendido no Corinthians, porque eu nem olhei a história porque eu não gostei.
1: É, então, eu.
0: Bidon.
1: A gente entra nos times aqui, a gente só vê mais falando em venda, que os times precisam vender para cumprir a meta orçamentária, para não sei o quê, e de contratação mesmo, é muito mais especulação do que falando em comprar. Né? Ontem saiu a notícia que o Corinthians teria interesse no Arthur, né? Aquele volante que jogou no Grêmio. O Grêmio não teve dinheiro para fazer a compra dele. Ele parece que pede 2 milhões e meio de salário. Então, não sei se o Corinthians

0: toparia. E mesmo porque, eu não sei se o Arthur teria vaga no Corinthians, Juanito.
1: Então, para você tirar, por exemplo, né, se vender aí, tomara que não, mas se vender

0: Cruzeiro tá acertando com o ex-jogador do Corinthians, né, Janito? O Wesley, né? Que o Corinthians vendeu faz pouco tempo. E é, parece que ele tá praticamente certo aí com o Cruzeiro, né? E deve ser jogador do Cruzeiro, né? É, a gente tinha uma esperança boa, ele fez boas partidas no Corinthians, né, Janito? Mas logo também foi vendido, né?
1: Eu não tô lembrando muito desse aí, não é...
0: Um garoto, é um jovem, né?
1: É, o Corinthians é cheio de fazer isso, é o que ele tá fazendo agora, né? Porque vender Bidon e André é a mesma coisa que ele sempre fez, né? Tem um zagueiro, né, que não foi pra seleção e poderia ter ido, que foi do Corinthians, que é um baita de um zagueiro, e o Corinthians vendeu ele por 10 mil reais há uns 2 anos atrás.
0: É engraçado isso, né, gente? São Paulo reduz valores da proposta pro Calleri, né? Então a renovação do Calleri também está lá travada, né, gente? O torcedor de São Paulo fica preocupado com isso, mas é isso aí. Os times estão fazendo jogos, né, gente? Flamengo ontem fez um amistoso com Boca, o Fluminense também fez lá com o time do Rio de Janeiro. Então, devagarzinho aí, os times já estão voltando, né? Voltaram a treinar, estão fazendo aquela... uma pré-temporada, né, bem melhor do que a pré-temporada que foi feita no começo do ano, né, com um pouco mais de tempo, né, vai dar aí para os times voltarem aí um pouco mais, como se diz, fortalecidos, né, no seu treinamento, né, é o que a gente espera, né, gente, mas assim, o campeonato já está aí para voltar, alguns times já voltam no dia 16 já é a semana que vem, né, Jonito? Então a gente já aguarda aí, né, o Campeonato Brasileiro começando já na semana que vem, né, dia 16, deixa eu ver que dia que vai cair aqui, dia 16, quinta-feira nós vamos ter Botafogo e Santos às 19h30, vamos ter Vitória e Vasco também às 19h30, na sexta-feira teremos Fluminense e Bragantino às 8 horas da noite, vamos ter também o Mirassol enfrentando o Grêmio na sexta às 20 horas. E depois aí, começando o restante dos times só no dia 21, né? Numa terça-feira teremos o Atlético Mineiro enfrentando o Bahia. O Curitiba enfrentando o Palmeiras na quarta, né? Porque o jogo estava marcado primeiramente para quinta, no dia 23. Mas esse jogo foi puxado para quarta-feira, no dia 22, às 19h30. Esse jogo era na quinta... 21h30. O São Paulo também joga na quarta contra o Atlético Paranaense às 21h30. O Inter joga também contra o Cruzeiro na quarta às 21h30. Chapecoense e Flamengo jogam também na quarta às 21h30. E só o Corinthians e o Remo vão jogar na quinta-feira às 19h30. Era para ter Corinthians e Remo, Palmeiras, Curitiba e Palmeiras. O jogo do Palmeiras foi puxado para quarta-feira, então só o Corinthians vai jogar na quinta-feira às 19h30 contra o Remo. O jogo do Palmeiras e do Fortaleza, Janito, agora é oficial, né? O Fortaleza vendeu o seu mando de campo, o jogo vai ser na Arena Pantanal, já está certo isso, né? E com a aprovação da CBF, mais uma vez aqui, eu coloco o meu protesto, né, gente? Eu sou 100% contra esse tipo de artimanha que os clubes estão usando para ganhar dinheiro, né? Eu acho isso horrível, né? A gente vê isso no Campeonato Brasileiro, a gente vê isso na Copa do Brasil, a gente vê isso até nos campeonatos estaduais, gente. Nos campeonatos estaduais tem muito time que vai jogar lá em Brasília, né, Janito? A gente vê isso. O campeonato é estadual e eles vão mandar os jogos lá em Brasília, gente. Eu acho isso simplesmente horrível, né, gente? Eu acho que isso mexe tecnicamente com o jogo de futebol, Janito. Mexe. Porque lá, se o jogo fosse no campo do Fortaleza, por mais que o Fortaleza não estivesse bem, o torcedor de Fortaleza lotaria o seu campo para assistir o Fortaleza. Lá na Arena Pantanal, a torcida do Fortaleza não vai ser maior que a torcida do Palmeiras, Janito.
1: Presidente do time não pensa no torcedor, né? Porque acho que nesse ano ainda tivemos um jogo do Palmeiras, com aquele time que veio lá, né? Jogou em São Paulo. E a torcida que nunca tinha visto o Palmeiras, esperava receber o Palmeiras lá, o time foi jogar em Londrina, né? Mas aí eu acho que vou voltar na mesma conversa de antigamente, que esse é o tarde do Miguel, né? Vamos perder o jogo.

0: É mais ou menos, praticamente disso, tá certo, então vamos vender o jogo e enche o bolso, né? E o torcedor fica sem ver o time.
1: E o Fortaleza, né, gente? Ele tá bem na Copa do. Na Série B, né? Hoje, se acabasse o campeonato hoje, ele estaria voltando para a Série A. Ele é o quarto colocado, brigando ali, podendo ser terceiro, segundo. Ele tá na briga, né, gente? E então, sei lá. E na Copa do Brasil, eu acho que o Palmeiras é favorito, mas o Fortaleza teria condições, sim, de eliminar o Palmeiras, principalmente jogando no seu estádio, né? Na minha modesta opinião. A Copa do Brasil, só para recordar, né, Janito? Ela volta aqui dia 1º/8, né? Com Vasco e Fluminense fazendo o primeiro jogo. No dia 2/8, Internacional e Corinthians. Mirassol e Grêmio. No dia 3/8, Atlético Paranaense e Vitória. No dia 1/8, Atlético Mineiro e Juventude. Santos e Remo também no dia 1º. Quem mais aqui? Chapecoense e Cruzeiro no dia 2/8. E Palmeiras e Fortaleza jogarão no dia 2/8, no domingo, hein, gente? Dia 2 vai ser domingo e dia 1º, sábado, né? E só teremos um jogo aqui no dia 3, que é numa segunda-feira, que é o jogo do Atlético e do Vitória. Então a Copa do Brasil volta a ser disputada no dia 1º/8, num sábado, Janito.
0: Hoje é 9, estamos aí há 21 dias, né, de Copa do Mundo, de Copa Brasil, mas né, por enquanto vamos estar destreinados, né, de, como dizia o pai, meio de sem apetite para assistir até esfriar a Copa, né? Copa termina dia 19. Vai dar aquela esfriada, até engatar tudo de novo, encaixar. Não sei se você tem aí, mas a Libertadores também vem nessa faixa.
1: Dia 11/8.
0: 11, 12 e 13 jogos, né?
1: Libertadores, né, gente? E Sul-Americana, voltando então no dia 11/8, os times a jogar. O Corinthians joga no dia 13, numa quinta-feira. 11,
0: 12 e 13.
1: O Corinthians enfrenta o Rosário Central, então, no dia 13, às 21h30. O Flamengo e o Cruzeiro jogam no dia 12, na quarta-feira, às 21h30. Primeiro jogo no Mineirão. Quem mais que tem aqui? O Mirassol joga no dia 13, na quinta-feira, às 19h. O Fluminense joga no dia 11, numa terça-feira, às 19h. O Palmeiras joga no dia 12, na quarta-feira, às 19h, contra o Cerro Porteño, primeiro jogo aqui em São Paulo. Então, uma passada aí, que faz tempo que a gente não falava dos campeonatos, né? Hoje dando uma recordada em tudo. Jânio, mas vamos dar palpite no jogo de hoje? França e Marrocos?
0: Queria saber o palpite do Rio. Do Rio é meio bom de palpite, né? Eu vou nesses jogos aí, Pipoca, que são 4 jogos. Eu vou nos 4 1x0, só que só tem um hoje 1x0 pra França.
1: Tá aí. A França tentou cancelar o cartão amarelo do Olise também, né, gente? Mas a FIFA negou, né? Aqui, ó, gente, se cancelou o cartão vermelho, a França tem todo o direito de também pedir o cancelamento do cartão amarelo. Você abriu essa brecha para todas as seleções. É bem por aí, né, Janito? Ela abriu esse precedente ao tirar um cartão vermelho a pedido aí do presidente Trump, né?
0: Não é porque um feio-feio-urgo, eu tenho que fazer também, né? Porque a França não precisa disso, né?
1: Então, mas é o direito de todo mundo, né, Janito? E o Olise, por exemplo, por que ela quer tirar o cartão amarelo? Porque se o Olise tomar o cartão amarelo hoje, ele fica fora da semifinal, né? Hoje ele tá escalado aqui, o Janito, ó. Mainan, Koundé, Upamecano, Saliba, Digne, Rabiot, Koné, Olise, Dembélé, Doué e Mbappé. É bom esse time aqui da França, hein, gente?
0: É, tudo do...
1: Ó, pendurado tá o Koné, o Barcola e o Olise.
0: Quando eu brincava com o Neném Prefeito, eu falava pro Neném, né? Levantou o CD para tirar leite, pro bebê tomar. Tudo francês.
1: Marrocos vai de Bono, Hakimi, Diop, Riyad, Mazraki, Boadi, El Anaki, Brian Dias, que joga no Real Madrid, Onaí, El Canus e Hakimi. Esse é um possível time, então, do Marrocos.
0: Eles têm um baita desfalque aí, que eu não sei falar o nome, porque parece que é o artilheiro do time.
1: Arbitragem, Facundo Telo, da Argentina, o trio da arbitragem, todo mundo da Argentina, inclusive o quarto árbitro, né, gente? Então aí, que tenhamos um bom jogo. Seu palpite?

0: 1-0, porque agora...
1: 1-0 para?
0: O Monamu.
1: Monamu é o quê?
0: Francês.
1: Então, Joalita, então, hino de França, né? Eu vou 2-0 para França, gente. Mas assim, sem ficar em cima do muro, torcerei para Marrocos, mas acho que a França, por ter uma seleção mais forte, deve ganhar esse jogo.
0: Tudo pode acontecer, não é sempre também, né? Mas se Marrocos hoje resolver tirar a França, vai ser a zebra histórica, não vai ser, pô?
1: Eu gostaria de ver Marrocos, Espanha, Suíça e...
0: Na semifinal?
1: Noruega.
0: Ah, mas isso aí está querendo muito, né?
1: Então, é o palpite, né? Então, é o time que eu gostaria, né?
0: O único país que eu fosse, se tivesse lá na Copa, ia lá... Os outros iam só assistir, mas eu ia lá torcer... É pra Noruega, não sei porquê. Ela tirou nós, mas nós fizemos. Nós não, tirou o Brasil.
1: Mas a Noruega, Janito, pra você ter uma ideia, ela levou 5 cozinheiros.
0: E nove,
1: 5 cozinheiros
0: e,
1: pro.
0: E 900 quilos de peixe.
1: Não, mas ela levou 5 cozinheiros pra não mudar a dieta do Hala.
0: Então.
1: Entendeu? Pra ele não ter alteração na sua dieta que ele tem no dia a dia lá no City, ela levou 5 cozinheiros pra manter ele comendo no mesmo ritmo que ele fazia na Inglaterra. Olha pra você ver o que é cuidar do seu melhor jogador.
0: E ela levou 900 quilos de peixe, pra mim que gosta de peixe, né? Eu gosto demais de peixe, um prato cheio. Então, Poca, mas é o seguinte, né? O Haaland, eu acho que ele ainda vai fazer mais um gol. Tomara que seja contra a Inglaterra.
1: Tá aí. Esperamos, né? Esperamos, né?
0: Nesse jogo eu vou marcar 1-1. Mas que dia que é esse jogo? Amanhã? Sábado. E era nós, hein? Então, não esqueça que sábado à noite estava preparado para ser Brasil, Inglaterra e falhou.
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0: 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É isso aí, um abraço lá pro Gil, pro Leitinho. Deus abençoe aí o dia de vocês, né? E vamos partir, Johnny.
1: Então, nesse mês de julho, né? Tá rolando aí o futsal de inverno, toda noite no ginásio de esporte. Você que gosta, acompanhe, prestigie, participe. Tá aí, né? Já que nós estamos no páreo, bom dia.
0: Então tá aí, um abraço aqui pro Joanito, para Vanessa, para o Hugo, para o nosso gerente Caio. Deus abençoe a quinta-feira de vocês e Deus abençoe também a quinta-feira de todo mundo aí que nos acompanhou através da Rádio Dinâmica, o pessoal também do WhatsApp, a turma da live de Jacutinga, de fora de Jacutinga. Deus abençoe cada um de vocês e amanhã, se Deus quiser, estaremos aqui novamente, né, gente? Para falar desse jogo da França, né? Com o Marrocos e também para falar do jogo de amanhã. Fiquem com Deus e até amanhã.

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1: 6:06.
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1: Meio-dia e nove.
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0: Meio dia e 20.

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6: Meio-dia e 34.

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1: 12:46.
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5: Meio-dia e 48.
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3: 1:01.
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2: Chegamos
3: na quinta-feira.
2: Quinta-feira
3: dia 9 de julho. Uhum. Pra você que já está de férias, longe de nós falarmos que temos inveja de você. Mas que bom que você tá ligadinho aqui na microfonia.
2: É verdade.
3: Aliás, porque era o mínimo que a gente esperava.
2: Também. É, isso que eu ia falar, né? É, na verdade, não poderia ser diferente.
3: Exatamente. Estamos chegando para mais uma edição. Prazer, sou o Pan Giacomini.
2: E eu sou o Luiz Sanger.
3: A partir de agora e nessa hora, sua companhia aqui na melhor.
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1: Tá na Dinâmica, tá legal. Beijo pra você de Jacutinga, de toda a região. Estamos chegando com mais uma edição do Microfonia.
0: E a partir de agora você participa e também interage junto com a gente no 35 3185-0145, que é o nosso WhatsApp.
1: Exatamente, mídias sociais, é lógico que a gente tá por lá, tá? Facebook Dinâmica FM Jacutinga, Instagram Dinâmica FM com Y, e tem ainda o nosso aplicativo Dinâmica FM 105.9. Bora começar?
0: Bora começar na Dinâmica nessa tarde super especial.
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0: Olha, nós vamos começando bem essa quintona já com João Bosco Vinícius e a Lauana Prado.
1: Ei, vacilão.

0: trazido.
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0: Sorrisinho Maroto.
1: Vai, chora, pra gente matar a saudade. Isso aqui é tema da novela Amor à Vida, tá vendo que legal, gente?
0: É.
1: Tudo de bom, né?
0: Quinta-feira de TBT. Voltamos já já.
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4: 1:19.

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6: Bora?
7: Tá na hora.
6: Porque é dia de TBT, mas aqui é fofoca inédita. Segura aí.
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7: E a Margarete Serrão, sabe quem é ela?
6: A mãe da Virgínia?
7: Aham.
6: Você tá sabendo que ela vai participar de um reality show da Globo?
7: Será que vai dar bom?
6: Pois é, a Margarete decidiu não viajar pra Copa porque ela tinha um compromisso no Brasil. E agora, Virgínia Fonseca não é mais a única da família contratada pela Globo. Ela entrou para um elenco do reality show do GNT que mostra o Dia das Mulheres de Sucesso de Alta Sociedade de Goiás, as Poderosas do Cerrado, gente. É uma futilidade? É. Mas tem a galera que curte assistir? Tem. Então tá tudo bem, tá tudo certo.
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0: Sintonia.
1: Ferrugem.
2: Casal do Mal, tá chegando agora. Bem-vindo, bem-vinda, viu? Esse é o nosso Microfonia.
1: E daqui a pouquinho nós voltamos com muito mais músicas, muito mais sucesso. Inclusive, deixa eu mandar um beijão lá pra a Tainá, tá ligadinha junto com a gente. A Thaís também tá participando, tá pedindo música e vai rolar no próximo bloco, viu, Thaís?
2: É a Thaís que tá pedindo Sabrina Carpenter?
1: Ah, a Thaís tá pedindo Sabrina Carpenter.
2: Já programei aqui, garota. Pausa rapidinho.

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4: 1:33.

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8: Voltando com muito mais músicas, mandar um abração lá pro Murilo, também pra Thaís, ligadinha com a gente. A Thaís pediu sucesso aí, né, parça?
9: Sabrina Carpenter com Tears, agora no seu microfone.

0: Maiara e Maraíza e João Raul.
1: Fora do compasso, gente. Sai daí não, hein? Já já a gente volta, tem mais fofoca, tem mais músicas. Tem muito mais da nossa edição de quinta do Microfonia.
0: É rapidão.
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4: 1h50.
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1: Falamos que era rapidão, já
3: então
1: estamos.
3: Então vamos.
1: Agora?
3: Focar, né?
1: Agora?
3: Claro.
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1: E agora vamos falar sobre... Esse aqui foi uma perca muito grande, pelo menos pra mim, lá do One Direction, o Liam Payne.
3: Pois é, e o destino dos milhões dele agora? Você sabia que a justiça definiu quem vai ficar com a herança?
1: Ah, é?
3: Pois é, o artista parece que deixou um testamento e a justiça definiu se o documento é válido para seguir o desejo final do cantor. Já faz quase 2 anos, né, parça? Foi outubro
1: rápido,
3: de 2024, né? Pois bem, destino dessa herança multimilionária do artista já está traçado e todo o montante será direcionado ao único herdeiro, que é o pequeno Beer Gray Payne, de apenas 9 anos, confirmado como beneficiário exclusivo do patrimônio deixado pelo pai.
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0: Santana.
1: Olha o Marrom, a nossa saideira desta quinta-feira, dia 9, agradecendo seu carinho, a sua audiência e avisando que amanhã estamos de volta, né?
0: É isso mesmo, amanhã já é o nosso hashtag Sextou com Força e se Deus quiser estaremos por aqui e esperamos que você também esteja para nos fazer companhia, né,
1: exatamente, parceiro? Antes que eu esqueça, mães, força na peruca porque eu estou vivendo a mesma coisa que vocês. Férias escolares, socorro! Até amanhã.
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6: 2:03.
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5: Olá, quinta-feira, 9 de julho, confira comigo por Giacomini, o resumo da sua novela preferida, E a Nobreza do Amor. Chinô revela do homem que Kenny foi encarcerada, mando de Andal, e a Kim conclui que a princesa realmente se rebelou contra o pai. Alika afirma a Tony que tem uma dívida de gratidão com Omar. Ana Maria se propõe a trabalhar como voluntário na escola ao lado de Vera Niara, e Casimiro sente orgulho da filha. Mirinho provoca Manuel diante de Casimiro. Diógenes desconfia da greve de fome de Virgínia. Dora revela a história de sua mãe Luzia para Maria Helena. Virgínia foge de seu castigo e procura Graça. Viriato conta Belmira que foi Virgínia quem o denunciou para o bispo. Dumi tenta libertar Kane e é surpreendido por Pascoal. Em instantes, a novela das sete.
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0: Ok.
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2: Não tem jeito, meu compadre. Vambora.

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5: Zilá se revolta contra Janete e Alorzinho. Sinara tenta acalmar Zilá. Tino e Esteban trocam elogios. Thalita tem uma crise de alergia durante o jantar servido por Zilá. A Laura a leva ao hospital. Ronen repreende a Zilá por sua obsessão com Janete. Laurinha passa mal e Esteban desconfia. Nayane e Gael se aproximam na fazenda, mas o rapaz adoece e frustra os planos da moça. João Raul e Agrado confessam a Valmir e Eduarda que ainda ficam mexidos um pelo outro. Nayane jura vingança contra Ronen ao ver o outdoor anunciando João Raul e Agrado juntos no cruzeiro. Em instantes, quem ama cuida.
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8: 2h27.

0: 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Levante e anda. Vá em busca da sua sorte.
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1: 2h45.
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8: Hoje na novela das nove, Adriana se decepciona com Pedro. Tom é hostil com Adriana e a expulsa de sua casa quando a encontra conversando com Helenice. Kleber lembra de Adriana sobre as obrigações de sua liberdade condicional. Ulisses fica com ciúme ao ver Patrick com Fábio. Liris agradece a Nicolau por não tê-la abandonado. Otoniel encontra um livro na mochila de Maurício e questiona o neto. Adriana lamenta ao ser comunicada pela atendente da clínica que sua entrevista foi cancelada pelo fato de ela ser uma ex-detenta. Amanhã muito mais no resumo de novelas. Até lá.
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1: 2h48.
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0: eu tô sendo solteira forçada.
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2: 3 e 5.

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4: É quinta-feira, 9 de julho. Sabe com quem a gente comemora aniversário hoje? Kaysar Dadur. O ator nascido e criado na cidade de Alepo, na Síria, fugiu em 2011 durante a Guerra Civil. Se refugiou na Ucrânia antes de vir ao Brasil em 2014, trabalhando como garçom e animador de festas. Foi conhecido a participar do reality show Big Brother Brasil 18, ficando em segundo lugar. Após o confinamento, passou a se dedicar à carreira de ator. A estreia foi no filme Carcereiros. Também integrou o elenco Órfãos da Terra. No mesmo ano, foi vencedor da Dança dos Famosos. Também se lançou como cantor com a música Fogo no Parquinho. Em 2021, integrou o elenco de No Limite. Parabéns, Kaysar Dadur. Parabéns pra você.
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6: Olha, um happy birthday to you chegando pra você. Hoje temos Tom Hanks como aniversariante. O ator e cineasta norte-americano, conhecido por seus papéis cômicos e dramáticos, é uma das estrelas de cinema mais populares e reconhecidas em todo o mundo. É considerado, inclusive, um ícone cultural americano. Os filmes de Hanks arrecadaram mais de 4,9 bilhões na América do Norte e mais de

9,96 bilhões em todo o mundo, tornando-se o quarto ator de maior bilheteria na América do Norte. Se destaca em diversos filmes de sucesso e ainda dublou o personagem Woody na franquia Toy Story e deu vozes na animação The Polar Express. Já foi indicado e venceu diversos prêmios ao longo de sua carreira, incluindo sua vitória ao Oscar de Melhor Ator, Globo de Ouro de Melhor Ator Drama por sua interpretação em Filadélfia, Globo de Ouro e um Oscar, o prêmio de Screen Actors Guild e People's Choice Award de Melhor Ator por seu papel em Forrest Gump. Também recebeu o prêmio

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5: 3:35.

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3: 4 horas.
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11: Quinta-feira maravilhosa pra você, hoje é dia 9 de julho e eu, Fê Jacomini, tô chegando lógico pra te fazer companhia aqui no nosso Antena Mix. A partir de agora, nessa hora, a gente vai juntinho, curtindo o melhor som, o seu pedido musical e tornando o nosso dia ainda melhor. Bora!

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1: Deixa eu já começar, gente, mandar um beijão pro Demétrio. Demétrio me adicionou lá no meu Instagram, arroba apanjacomini. Você sabe que agora essa é a minha conta reserva, né? Que a conta Panjacomini lá, o Meta resolveu banir, mas nós estamos no processo, que nós vamos reaver aquela conta. Mas a gente não vai perder o contato. Então agora a gente tá lá no arroba apanjacomini. Quero você participando comigo, com certeza. Demétrio, um beijo. Fiquei super feliz e, ó, pode pedir o seu som por ali também, viu? A gente já começa com Harry Styles, com Under Melon Sugar. 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
2: Seu Jorge, menina do condomínio, pra gente fazer uma pausa rapidinho, já tô de volta.
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3: 4:17.
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6: Fala, Jéssica, ligado com a gente, um beijo pra você, menino, boa quinta-feira, um beijo pro Baldo também.

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2: Tate McRae com Access. Maurício Manieri também, pra gente matar a saudade. Luke Bryan, já tem Inimigos da HP.
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3: 4:33.

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3: Essa aqui é pra galera que gosta de pagodear, né? Você tá bom? Então vamos juntinhos. Antena Mix chegando com mais. E tem inimigos da HP com bons momentos.

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2: Matchbox 20 com Anuan Well. E já já tem Jota Quest, tá?
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3: 4h49.

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6: Bora, de muito mais sucessos pra você. Aqui tem Jota Quest, uma rede amante, que vai pro Danilo, especialmente pra Luísa e pra Fernanda, que estão ligadinhos com a gente. Beijo, gente. Boa quinta.

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2: Skank, meu acaso, versão ao vivo que eu adoro. Porque a gente já tá o quê? Com um pezinho no fim de semana? Bora perder essa oportunidade de viver, de ser feliz, de ser tudo de bom? Claro que não. Amanhã a gente tá de volta. Até.
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4: 5:05.
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0: aquela viagem no tempo através da melhor música. É a Máquina do Tempo aqui na Dinâmica FM 105.9. Tá na Dinâmica, tá legal. 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É a Máquina do Tempo.
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0: Nesta quinta-feira, 9 de julho, o que tem agora na programação da sua rádio é a Máquina do Tempo, né, filho de Deus? Tudo bem com você? Tudo bem com a família? Tá tudo tranquilo aí no trabalho? Ganhou aquele aumento que você tava esperando? Que beleza! Vamos nessa então, e aqui é o Bom Fim, e aí você, o mais importante, abrindo os trabalhos, a nossa Máquina do Tempo com Kenny Loggins, Danger Zone.

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1: Tô nem aí, Luca. Man at Work, Who Can It Be Now? E Kenny Loggins foi a primeira desta quinta-feira, cheirinho de fim de semana.
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4: 5:22.

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2: Ai, que alegria, que felicidade. Bom demais saber que você tá aí, ó, curtindo a nossa máquina do tempo. Carly Simon, é o Vale a Pena Ouvir de Novo.
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2: Come Around Again, de 1986, é a definição da resiliência, da maturidade e do brilho do pop adulto dos anos 80. Carly Simon, uma das maiores contadoras de histórias da música americana, entregou aqui uma composição que é, ao mesmo tempo, um desabafo doloroso e uma mensagem de esperança. A música não foi feita despretensiosamente para o disco, ela foi encomendada para ser o tema principal do filme A Difícil Arte de Amar, de 1986, e vale a pena ouvir de novo.

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5: Rick Astley, a nossa próxima atração aqui na Máquina do Tempo. Ai, que música bonitinha, chiclete. Essa é boa pra dançar coladinho.

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1: Rádio Táxi Eva, Michael Jackson e Rick Ashley, direto do Túnel do Tempo.
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3: 5:50.
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6: White Snake. Ah, esse é bacana, hein? Rock and roll. Ah, e tem Vale a Pena Ouvir de Novo juntinho.
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6: Whitesnake pegou o hard rock dos anos 80 e o transformou em um espetáculo cinematográfico de arena. Here I Go Again é o hino definitivo do andarilho solitário, mas a história por trás do seu sucesso mundial de 87 é cheia de reviravoltas, demissões e um videoclipe que parou o planeta. Muitas pessoas não sabem, mas a versão que todo mundo conhece e canta nos estádios é, na verdade, uma regravação. E vale a pena ouvir de novo!

0: Pretty, Transa, Share Just Like a Jess James e Whitesnake. E acabou. Já acabou? Então obrigado aí pela atenção. Amanhã tem mais Máquina do Tempo. Até lá.
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4: 6:06.
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3: 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A primeira unidade é para crianças e adolescentes que têm família. 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
1: 6:42.
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1: No sistema bancário.
2: Turismo, passageiro.

0: Luciano Seixas.
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0: 1 milhão de pessoas já solicitaram a autoexclusão dos sites de apostas online, as chamadas bets.
1: Qualquer pessoa pode fazer o bloqueio nas plataformas de apostas de uma só vez.
0: E o próprio usuário define quanto tempo quer ficar sem apostar.
2: A plataforma centralizada de autoexclusão permite ao cidadão restringir o acesso às casas de apostas para prevenir danos financeiros e à saúde mental. O bloqueio atinge todos os sites de apostas autorizados pela Secretaria de Prêmios e Apostas do Ministério da Fazenda. Para solicitar a autoexclusão, o cidadão deve utilizar o login da plataforma gov.br. Ao preencher os dados, deve informar por quanto tempo deseja ficar autoexcluído, que pode ser de 1 a 12 meses. Se desejar, o usuário pode informar também os motivos da autoexclusão, como decisão por dificuldades financeiras ou recomendação de saúde, por exemplo. Além da autoexclusão voluntária, o ministro da Fazenda, Dario Durigan, lembra as exclusões automáticas das plataformas de apostas.
3: Houve uma vedação por cumprimento de decisão do Supremo de beneficiário de programa social, Bolsa Família, BPC, que estão proibidos de acessar essas plataformas de apostas.
2: Após a autoexclusão, as operadoras autorizadas têm até 72 horas para bloquear o acesso dos usuários aos seus sites e aplicativos. Segundo o Ministério da Fazenda, 1 milhão de pessoas já fizeram a autoexclusão desses sites. Quem nunca apostou e não tem cadastro em casas de apostas também pode solicitar a autoexclusão. Reportagem Nazi Brum.
1: O Comitê de Gestão da Câmara de Comércio Exterior manteve a alíquota de 12% no imposto de exportação do petróleo diante dos episódios no Estreito de Hormuz.
0: Ontem, os Estados Unidos interromperam o acordo de cessar-fogo e realizaram novos ataques ao Irã.
1: De acordo com nota divulgada pelo comitê, a decisão tem como objetivo proteger o mercado interno e evitar o desabastecimento dos combustíveis no país.
0: A medida terá caráter temporário, com vigência de até 60 dias e será reavaliada após 30 dias.
1: Hoje, o ministro da Fazenda, Dario Durigan, afirmou que o governo federal seguirá tendo cautela com as medidas de subvenção dos combustíveis diante dos conflitos no Oriente Médio.
3: Eu tinha expectativa, sim, de tirar a subvenção da gasolina num prazo mais curto. O que a gente ouviu foi uma declaração do presidente dos Estados Unidos dizendo que o cessar-fogo estava encerrado e que o acordo de paz já não seria mais executado nos termos em que estava sendo planejado. O que nos acendeu um sinal de alerta, sim, para a cautela em que a gente tem que adotar no acompanhamento da guerra. Então, a estratégia não muda. O objetivo do Ministério da Fazenda, com a guerra diminuindo de proporção, é retirada dos subsídios, mas eu preciso ter cautela porque os eventos novos aconteceram ontem.
0: A Receita Federal iniciou uma ação direcionada aos contribuintes com eventuais débitos em aberto.
1: A iniciativa busca manter a regularidade fiscal dos contribuintes.
4: Contribuintes classificados com o selo Sintonia a Mais começaram a receber comunicações pela Caixa Postal e pelo Domicílio Tributário Eletrônico, o DTE, com informações sobre eventual existência de débitos em aberto. A regularização é necessária para evitar a inadimplência, situação que pode resultar no cancelamento do selo. A validade da classificação é de 1 ano, contada a partir do primeiro dia do mês de referência. O cancelamento também pode ocorrer em situações como concessão da medida cautelar, decretação de falência ou liquidação da pessoa jurídica, manutenção de irregularidade cadastral por mais de 30 dias ou enquadramento como devedor contumaz. Reportagem Edinaldo Júnior.
0: Sabia que eliminar o acúmulo de capim seco, galhos e folhas cria barreiras naturais para reduzir o risco de incêndios durante o período de seca?
1: E essa técnica tem um nome e uma regulamentação. É o que vamos ouvir agora na reportagem de Márcia Fernandes.
5: Atear fogo numa área para evitar queimadas. Parece contraditório, mas trata-se de uma técnica recomendada para evitar grandes incêndios florestais na época da seca. São as chamadas queimas prescritas. O fogo é colocado de forma controlada em áreas demarcadas. Com isso, é eliminado o acúmulo de capim, galhos e folhas que podem servir de combustível para incêndios. É o que explica Hudson Coimbra, analista ambiental do Instituto Chico Mendes de Conservação da

0: biodiversidade e CMBio.
1: É uma ferramenta de manejo do fogo, utilizada com critérios técnicos, análises de risco, vulnerabilidades, critérios meteorológicos, topográficos. E aí, a partir disso, a gente também define o que é que a gente quer queimar para evitar a propagação de incêndios.
0: A Floresta Nacional de Brasília é um dos espaços que costuma ser atingido por focos de incêndios durante o período da estiagem. Por isso, recebeu nesta quinta-feira uma queima prescrita como parte das ações de prevenção a incêndios, como destacou Hudson Coimbra, do ICMBio.
1: Dentro do Distrito Federal, elas são importantes para evitar os grandes incêndios que acontecem na época da estiagem, né? Que vai se iniciar já agora.
0: A queima prescrita é executada por brigadistas, que fazem um monitoramento constante da área. Pode ser implementada em parques nacionais, reservas extrativistas e unidades de conservação em geral. Reportagem, Márcia Fernandes.
2: E por falar em período de estiagem, o Instituto Nacional de Meteorologia emitiu um alerta de baixa umidade do ar.
3: Uma massa de ar seco se estende do interior da região Nordeste até grande parte do Centro-Oeste, além de áreas do interior das regiões Sudeste e Sul do país.
2: Segundo o Instituto, a baixa umidade deve permanecer até o domingo, dia 12 de julho.
3: Durante os períodos mais secos do dia, a umidade relativa pode ficar entre 20% e 30%, níveis que exigem atenção, principalmente para crianças, idosos e pessoas com doenças respiratórias.
2: Uma ferramenta digital para pequenos produtores e cooperativas do campo que simplifica o acesso a financiamentos.
3: É o simulador de crédito do PRONAF, o Programa Nacional de Fortalecimento da Agricultura Familiar.
2: A plataforma mostra linhas e condições de crédito que combinam com o perfil do produtor.
4: Se você é produtor rural e precisa de crédito, pode contar com uma ferramenta na hora de solicitar os recursos. É o simulador de crédito do PRONAF, uma ferramenta digital desenvolvida para ajudar agricultores familiares e cooperativas a identificarem quais linhas de crédito do PRONAF eles podem usar. É preciso responder algumas perguntas sobre a situação do agricultor, como renda familiar, localidade e objetivo do financiamento. Depois, são informadas as linhas de crédito e as condições de financiamento compatíveis com seu perfil e quais as instituições financeiras que operam em sua região. Vale ressaltar que o simulador não substitui a análise realizada pelas instituições financeiras e também não garante a contratação do crédito. A ferramenta é apenas informativa e busca facilitar o acesso às informações sobre o PRONAF antes do agricultor familiar buscar uma instituição financeira. Para simular o crédito, acesse simuladorpronaf.mda.gov.br. Daniele Popov para A Voz do Brasil.
3: Produtores que vivem no campo precisam validar o CAR, Cadastro Ambiental Rural de suas propriedades.
2: O cadastro é um registro público eletrônico nacional, obrigatório para todos os imóveis rurais.
5: Você que tem uma propriedade rural e já fez a inclusão dela no Cadastro Ambiental Rural, o CAR, não se esqueça de verificar se está tudo certinho. Veja na caixa de mensagens da Central do Proprietário Possuidor do CAR se você recebeu uma notificação para resolver alguma pendência. O órgão gestor do CAR enviou recentemente mensagens para mais de 845 mil proprietários. Para 500 mil, só falta responder se concordam com as informações já analisadas. Se você estiver nesse grupo e finalizar o processo, o seu CAR vai ficar em dia com o que prevê o Código Florestal, que é a lei que cuida desse assunto. Ter o Cadastro Ambiental Rural concluído é fundamental para acessar o crédito agrícola no sistema bancário. Então, não se esqueça de olhar a caixa de mensagens da Central do Proprietário Possuidor do CAR e ver se você recebeu uma notificação para resolver alguma pendência. O Cadastro Ambiental Rural é obrigatório para todos os imóveis rurais. Quando o processo for finalizado, sua propriedade será classificada como cumpridora das regras de proteção do meio ambiente. Se você ainda não fez o cadastro da propriedade rural no CAR, vá no site car.gov.br, escolha o estado e siga o passo a passo. Depois disso, é emitido um recibo de inscrição no CAR. Com esse recibo em mãos, você consegue acessar a central do proprietário possuidor com o seu login no gov.br. É nessa central que você acompanha a situação de sua propriedade, os documentos e as análises feitas pelos técnicos. Reportagem Carlos Oliveira.
3: As inscrições para a PND, a Prova Nacional Docente, se encerram amanhã.
2: Por meio do Exame Nacional de Desempenho de Estudantes, a prova avalia os formandos em licenciaturas.
3: Mas professores já formados também podem fazer a PND, especialmente porque ela pode ser usada por governos estaduais e prefeituras como parte de seus processos seletivos para a contratação de docentes.
2: Nós conversamos com o secretário executivo do Ministério da Educação, Rodolfo Cabral, sobre a Prova Nacional Docente. Vamos ouvir. Secretário Rodolfo Cabral, muito bem-vindo à Voz do Brasil. A gente queria começar, então, explicando, né, para quem já é professor e quem está se formando agora, por que que é importante fazer a Prova Nacional Docente? Quais são os benefícios dela para esses profissionais?
6: Boa noite, Mariana, Luciano e os ouvintes da Voz do Brasil. A Prova Nacional Docente é um exame anual destinado aos professores brasileiros interessados em utilizar os seus resultados em processos seletivos das redes de ensino. Então, ela vai ser utilizada para subsidiar os processos seletivos e concursos públicos realizados tanto no âmbito federal, estadual e municipal para ingresso na carreira docente da educação básica. É uma avaliação teórica que vai atestar se os participantes têm as competências essenciais para o exercício da docência em sala de aula. Ela é feita para 21 licenciaturas diferentes. Então, a pessoa que vai fazer uma prova com a parte comum para todas as áreas, com 30 questões de formação docente e a parte discursiva, além de 50 questões específicas de cada área.
3: Secretária, ela foi criada inicialmente como um exame, né, para avaliar a formação dos formandos em licenciaturas. A ideia é medir aí o nivelamento dos cursos em todo o país e identificar possíveis defasagens de formação, é isso? O que pode ser feito a partir dessa constatação?
6: Isso, Luciano. A PND funcionou conjuntamente com o ENAD das licenciaturas, né, sendo o ENAD somente para os formandos e a PND também para quem já se formou. Então, a ideia da PND é avaliar os formandos das licenciaturas, por meio do ENAD, mas também quem se formou para garantir que esses professores possuam as competências essenciais para a docência. Então, além de avaliar as competências, né, ela vai subsidiar a formulação de políticas públicas voltadas à formação inicial e continuada dos professores. Então, a partir dos resultados do ENAD, se uma instituição ela tem resultados negativos, a gente vai abrir processos de supervisão no MEC para avaliar e melhorar a qualidade da formação dos nossos professores.
2: Agora, secretário, a prova também pode ser usada em processos seletivos, né? Como é que funciona isso? É possível que uma prefeitura, por exemplo, use os resultados da PND como um concurso?
6: Isso, é importante a gente ressaltar que, embora não seja um concurso e ela não substitua o processo seletivo da Secretaria de Educação, as secretarias elas podem usar a nota da PND como etapa de suas provas. Então, as redes de ensino, as secretarias estaduais, municipais, distrital de educação, elas fazem adesão junto ao MEC para usar a nota da PND em seus concursos e processos seletivos. Agora, para 2026, 2.031 redes de ensino fizeram adesão. Então, os resultados, aí o professor faz essa prova da PND e os resultados de cada exame têm validade de 3 anos, permitindo sua utilização em vários processos seletivos ao longo desse período.
3: Secretária, a Prova Nacional Docente ocorre quantas vezes por ano? Por exemplo, quem perder essa oportunidade terá outra ainda em 2026?
6: Isso, a prova é anual, né? Então, quem não participar agora poderá se inscrever para a PND em 2027, em data ainda a ser definida. Então, quem estiver concluindo a licenciatura ou já estiver formado, é importante fazer a prova ainda esse ano. E aí ficar com essa nota disponível para os concursos públicos das redes que aderiram durante todo o período de 2026 e 2027.
2: Porque como o senhor disse, né, a prova tem validade por 3 anos aí.
6: Isso, quem não fez agora vai ter que aguardar a próxima PND em 2027.
2: Agora, onde que os interessados podem se inscrever e quanto é que custa a taxa de inscrição, secretário?
6: Os interessados podem se inscrever no sistema PND, no site do INEP, até o dia 10 de julho. E a taxa de inscrição custa R$ 85,00.
3: E quando serão as provas e quando saem os resultados?
6: As provas serão realizadas em todo o país no dia 20 de setembro. E o resultado final será divulgado em 15 de dezembro.
2: E aí a gente lembra também que na página do INEP, os interessados também podem acessar outras informações, né, secretário, sobre pedidos excepcionais, enfim, recursos e todo o resto, qualquer outra parte que tenham interesse em saber sobre a prova.
6: Muito inclusive para formação, tá? Para os conteúdos, acesso aos conteúdos da prova, quem quiser estudar, se preparar. No site do INEP tem as matrizes de referência utilizadas pelo INEP para fazer a prova. Então, o professor pode utilizar

0: esses materiais para se preparar e estudar para obter um melhor resultado.
1: Ótimo. Muito bem, nós conversamos com o secretário executivo do Ministério da Educação, Rodolfo Cabral. Secretário, muito obrigada pela sua entrevista aqui à Voz do Brasil.
0: Muito obrigado, Mariana, Luciano. Um abraço aos ouvintes da Voz do Brasil.
2: Funcionando 24 horas por dia, 7 dias por semana, o Disque 100 oferece orientação em casos de violações dos direitos humanos.
1: Saiba mais com Pablo Mundim.
3: Violência física, psicológica ou sexual, abandono de pessoas idosas, trabalho infantil, racismo, discriminação contra pessoas com deficiência, população LGBTQIA+, povos indígenas, quilombolas ou qualquer outra forma de violação da dignidade humana. Seja qual for a situação, o Disque 100 é o canal para denunciar. Os canais do Ministério dos Direitos Humanos e da Cidadania registraram em 2024 mais de 657 mil denúncias de violações de direitos humanos. Mulheres, idosos e crianças formam o grupo de maior vulnerabilidade, com a maioria dos abusos ocorrendo na própria residência. Para combater qualquer tipo de violação que surgiu, diz que sem, defende Lara Magalhães, coordenadora do Disque 100.
4: Por ser muito abrangente, sempre que a pessoa tiver dúvida se determinada situação configura ou não uma violação, a orientação é procurar o Disque 100 para que a nossa equipe preste essas orientações e tire essas dúvidas.
3: Depois do registro, o caso é enviado aos órgãos competentes para apuração e adoção das medidas de proteção, explica a coordenadora Lara Magalhães.
4: Quanto mais acessam, mais a gente consegue garantir, ou ao menos coibir que essas violações perdurem.
3: O atendimento é gratuito, sigiloso e está disponível 24 horas por dia, 7 dias por semana. Reportagem Pablo Mundim.
2: Teve início essa semana um atendimento no Previbarco a moradores da região norte.
1: Podem ser beneficiados moradores de comunidades ribeirinhas ou isoladas, indígenas e quilombolas.
2: Atualmente existem 7 unidades móveis flutuantes. 3 vão atender o estado do Amazonas, 3 o estado do Pará e 1 o estado de Rondônia.
1: A chefe do Serviço de Gerenciamento de Unidades Móveis Flutuantes do INSS, Karine Furtado, fala dos serviços oferecidos.
5: Os serviços oferecidos pelo Previbarco são praticamente os mesmos de uma agência física do INSS. Os principais são salário maternidade rural, aposentadorias, pensão por morte e benefício de prestação continuada, o BPC, que é um benefício assistencial para idosos e pessoas com deficiência de baixa renda. Também são oferecidas perícias médicas e avaliações sociais, além de emissão de extratos, consulta de tempo de contribuição e orientações gerais.
2: Os atendimentos vão até 18 de dezembro.
1: O calendário de atendimentos está em gov.br/INSS.
2: Julho é mês de férias e muita gente aproveita o descanso para viajar com a família.
1: E muitas famílias brasileiras contam com integrantes de quatro patas.
2: Uma pesquisa sobre o turismo pet friendly quer entender as principais dificuldades enfrentadas pelos tutores e empreendimentos.
6: O professor Pedro Henrique Ambrósio Rodrigues, de Florianópolis, já perdeu as contas de quantas viagens fez. Mas, independente do roteiro, sempre pega a estrada com seus pets do lado. A que tem mais quilômetros rodados é Frida, uma bulldog francesa que chegou em sua vida há 11 anos. Depois vieram o Bartô, sem raça definida, e um Chihuahua, para se aventurarem por diversos destinos brasileiros.
7: A gente sai de Florianópolis e vai para Franca, e por duas vezes a gente foi para Minas Gerais, então passou por Ouro Preto, Trindade, Paraty, São João del Rei, Curitiba, Rio de Janeiro, Campos dos Goytacazes, tudo que tiver no meio do caminho a gente faz. As viagens são planejadas em cima do fato dos cachorros estarem conosco.
6: Uma pesquisa online pretende mapear os principais desafios do turismo pet friendly no país. Por um lado, quer entender as dificuldades enfrentadas pelos viajantes na hora de pegar a estrada. Por outro, busca conhecer os desafios de empresários do setor, como donos de hotéis e de restaurantes que recebem clientes de quatro patas. A supervisora de eventos e reservas de um hotel em Goiânia, no estado de Goiás, Kathleen Neves, menciona alguns serviços personalizados para atender esse público.
8: Hoje, os nossos serviços exclusivos são um tapete higiênico, uma manta com a nossa logo, um sachê de petisco para que ele possa se alimentar enquanto estiver conosco e saquinhos para coleta de fezes também.
6: O mapeamento servirá de base para a criação de um manual de boas práticas do segmento. O prazo para participar vai até amanhã, 10 de julho.

0: O formulário pode ser acessado na página do Ministério do Turismo na internet, no endereço gov.br/turismo. Reportagem Natália Koslick.
1: Um voo cancelado, bagagem danificada ou extraviada, mudança de horários pela companhia aérea.
2: O passageiro que vive essas situações tem um canal para registrar e tentar resolver a queixa.
1: É o ANAC Passageiro.
3: As viagens de avião fazem parte da rotina do empresário gaúcho Renato Correa, que a cada dia da semana está em uma cidade diferente por causa dos compromissos profissionais. Com a vida na ponte aérea, difícil não se deparar com problemas.
4: De uma forma ou outra, a gente acaba tendo problema com voo atrasado, voo cancelado, questões climáticas que acabam influenciando na nossa dinâmica e na nossa agenda diária. Problemas eu tive são vários repetitivos que são de perda de conexão por questão de atraso.
3: Passageiros que enfrentarem problemas com companhias aéreas podem registrar reclamações por meio da plataforma ANAC Passageiro. O acesso é gratuito e pode ser feito por qualquer cidadão com uma conta gov.br nível prata ou ouro. Após o registro, a manifestação é encaminhada à companhia aérea responsável, que deve responder em até 10 dias corridos. O superintendente de acompanhamento de serviços aéreos da Agência Nacional de Aviação Civil, ANAC, Adriano Miranda, destaca os tipos de registros que a plataforma tem recebido.
5: O principal problema mais reclamado são alterações ou cancelamentos pela própria empresa aérea antes da viagem, né? Então o passageiro é comunicado ali que seu voo foi alterado, que seu voo foi cancelado, né? Em segundo lugar, o atraso ou cancelamento na data da viagem, aquela situação contingencial. O terceiro ponto mais reclamado é bagagem, por exemplo, bagagem danificada, bagagem extraviada.
3: Durante o atendimento, passageiro e empresa podem trocar informações diretamente pela plataforma até a conclusão da solicitação. O usuário pode ainda consultar dados sobre o volume de reclamações, os principais assuntos registrados e o índice de atendimento das companhias aéreas. O acesso à plataforma é feito pelo site anac.gov.br ou pelo gov.br/anac, clicando em passageiro. Reportagem Graziele Bezerra.
2: Estão abertas até 3 de agosto as inscrições para a chamada Universal 2026, que vai financiar projetos de pesquisas científicas, tecnológicas e de inovação desenvolvidas por instituições brasileiras.
1: Pelo menos 30% dos recursos serão destinados a instituições de pesquisa das regiões Norte, Nordeste e Centro-Oeste.
2: O resultado final está previsto para 4 de dezembro.
1: As propostas devem ser submetidas exclusivamente pela internet por meio do formulário disponível no site carloschagas.cnpq.br.
2: E essas foram as notícias do governo federal.
1: Fique agora com as notícias do Poder Judiciário e do Congresso Nacional. Boa noite.
2: Boa noite e até amanhã.
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8: Inquérito do Banco Master. STF autoriza busca e apreensão contra Tiago Miranda.
9: STJ entende que plano de saúde deve cobrir cirurgia de feminização facial em mulheres trans.
8: Justiça determina que o SUS forneça sonda Bottom para alimentação de pacientes pediátricos em Uberlândia, Minas Gerais.
9: Boa noite, eu sou Marcela Luiza.
8: E eu sou Walter Lima.
9: Supremo Tribunal Federal autoriza busca e apreensão contra Tiago Miranda após pedido da Polícia Federal.
8: A decisão é do ministro André Mendonça, relator do inquérito sobre o Banco Master no STF. Marta Ferreira.
10: Tiago Miranda é dono de uma agência de publicidade que mantinha relação com o ex-banqueiro Daniel Vorcaro, dono do Master, e teria atuado em uma ação coordenada de influenciadores nas redes sociais para atacar a credibilidade do Banco Central. De acordo com a Polícia Federal, os ataques se deram após o Banco Central negar a compra do Master pelo Banco de Brasília e liquidar o Banco de Vorcaro.
11: As investigações apuram ainda a atuação de possível organização criminosa dedicada à intimidação de jornalistas, ao monitoramento ilícito de pessoas ligadas a autoridades públicas, a obter

0: retenção indevida de informações sigilosas e a adoção de medidas destinadas a interferir em investigações criminais.
1: Na decisão, Mendonça afirmou que os elementos analisados apontam que Thiago Miranda desempenhava papel central nessas iniciativas, sendo o principal responsável por realizar pesquisas e levantamentos acerca da vida privada da jornalista em questão. Ainda de acordo com as conversas analisadas, Thiago Miranda costumava informar o andamento das buscas, relatar sobre análise de processos judiciais antigos e coordenar a mobilização de equipe dedicada a localizar informações que pudessem ser consideradas sensíveis ou comprometedoras para a jornalista.
2: Plano de saúde deve custear cirurgias em mulheres trans para dar aos traços faciais a aparência feminina.
3: Para o STJ, esses procedimentos não se enquadram nas exceções previstas na lei que regulamenta os planos de saúde. Fátima Uchoa.
4: A decisão da terceira turma do STJ manteve a determinação para que uma operadora de plano de saúde autorizasse a cirurgia de feminização facial no processo transexualizador, como reconstrução craniana e rinoplastia reparadora de uma beneficiária que já havia feito o procedimento de redesignação sexual. Segundo a relatora ministra Nancy Andrighi, os procedimentos foram indicados pelo médico da paciente e não incluiriam tratamento experimental nem teriam caráter estético, sendo imprescindíveis para a adequar a identidade de gênero da paciente e preservar o bem-estar psicológico dela.
2: Agente de aeroporto de Confins, em Minas Gerais, tem jornada de trabalho equiparada à de colegas da Pampulha.
3: A decisão é do Tribunal Superior do Trabalho, Marla Lacerda.
5: Uma empresa de serviços aeroportuários vai ter de pagar horas extras a uma agente de proteção do aeroporto de Confins. A trabalhadora cumpria jornada de 42 horas semanais, enquanto colegas de função no aeroporto da Pampulha, de menor movimento, trabalhavam 36 horas por semana. Para o TST, a diferenciação da jornada com a mesma remuneração diz respeito ao princípio da isonomia.
2: Justiça determina que o SUS forneça sonda Bottom para alimentação de pacientes pediátricos em Uberlândia, Minas Gerais.
3: Esse tipo de sonda é um dispositivo de silicone que fica na região do abdômen do paciente e diminui os casos de refluxo. Vanessa Pereira.
6: A ação teve início após o MPF receber reclamações de famílias que enfrentavam dificuldades para conseguir a sonda Bottom no SUS. Agora, segundo a decisão, a União tem até 6 meses para incluir o equipamento no sistema de gerenciamento do SUS. Já o governo de Minas Gerais e o município de Uberlândia devem garantir o fornecimento das sondas Bottom para os pacientes pediátricos.
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2: Uma boa noite.
3: E até amanhã.
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9: Eu sou Paula Groba.
10: E eu sou Humberto Pinheiro.
9: E estes são os destaques de hoje do Jornal do Senado, que começa agora.
10: Senado aprova MP que destina recursos das BETs à Polícia Federal.
9: Comissão aprova mais proteção a pessoas com deficiência vítimas de crimes.
10: Avança projeto que pune empresas de telemarketing por ligações indesejadas.
9: Boa noite.
10: Boa noite.
9: Parte do dinheiro arrecadado pelas casas de apostas esportivas poderá ser usado no combate ao crime organizado.
10: O Senado aprovou uma medida provisória que destina um percentual do lucro das BETs ao Fundo da Polícia Federal. Agora, o texto segue para a sanção presidencial. Repórter Douglas Castilho.
11: Após o pagamento dos impostos devidos e dos prêmios das apostas, as operadoras das BETs deverão destinar 3% do valor obtido a esse fundo. Porém, esse índice só será devido a partir de 2028, passando por uma transição anual gradual de 1%. O senador Isauci Lucas, do PL do Distrito Federal,

0: argumentou que o direcionamento do montante serve como um mal menor diante dos efeitos negativos das bets.
1: O ideal é que não tivesse bets, porque por mais maior percentual, não vale a pena. Realmente o estrago com relação às bets é muito grande. Então, agora, é óbvio, como existe, está regulamentado, é muito importante destinar realmente parte desse recurso para saúde, também para segurança, para todas essas áreas, exatamente, porque qualquer percentual não recupera o que se vai gastar com a saúde com relação a isso.
0: A verba será obrigatoriamente utilizada na modernização de equipamentos da Polícia Federal, no pagamento por horas e atividades extraordinárias e no custeio de planos de saúde da corporação. Além disso, o Ministério da Justiça e Segurança Pública poderá estender a cobertura dessas despesas médicas também para os agentes da Polícia Rodoviária Federal e da Polícia Penal Federal. O texto agora vai à sanção presidencial.
2: E avançou no Senado o projeto que autoriza a Agência Nacional do Petróleo a acessar dados fiscais de distribuidores e revendedores de combustíveis.
3: A medida visa combater a adulteração desses produtos. Repórter César Mendes.
4: O objetivo da proposta, já aprovada na Câmara dos Deputados, é melhorar a fiscalização, condicionando as concessões de atividades regulamentadas pela ANP à autorização prévia para que a agência acesse os dados fiscais das empresas do setor. Quem já possui a outorga de funcionamento terá que providenciar essa autorização para continuar atuando. Relator da matéria, o senador Dr. Irã, do Progressistas de Roraima, destacou que a medida vai facilitar a detecção de adulterações, assegurando maior integridade no mercado de combustíveis.
5: Empresas que adulteram combustíveis garantem ilicitamente a redução de seus custos de produção e passam a ter vantagem competitiva em relação às que atuam honestamente.
4: O texto determina que a ANP assuma os custos do acesso aos dados das empresas sem ônus para o fisco e seguiu para a análise da Comissão de Infraestrutura.
2: Uma subcomissão do Senado aprovou o relatório de diligência externa em Boa Vista, Roraima, em maio de 2026, que verificou a situação em que vive o povo Yanomami.
3: O documento traz um diagnóstico sobre a saúde, a segurança e a governança na região e aponta que, apesar de avanços na repressão ao garimpo ilegal, o território ainda enfrenta graves gargalos logísticos e estruturais. Repórter Bruno Lourenço.
6: Relatório aprovado pela subcomissão do Senado, que acompanha a situação de perto, revela que a quase totalidade do atendimento de saúde na região ainda depende exclusivamente de aviões e helicópteros, o que encarece e dificulta as ações de socorro. A presidente do colegiado, senadora Damares Alves, do Republicanos do Distrito Federal, defendeu uma ação conjunta de entidades brasileiras e internacionais, principalmente no combate ao garimpo ilegal, para assegurar direitos das populações indígenas.
7: Capaz de consolidar os avanços obtidos com a desintrusão e fortalecer de forma duradoura as políticas públicas voltadas à proteção e à garantia dos direitos dos povos Yanomami e Yekuana.
6: A subcomissão formalizou uma série de pedidos de providências a ministérios e propôs um pacote legislativo focado no agravamento de penas para crimes ambientais em terras indígenas, adaptação de prazos processuais para áreas remotas, fortalecimento da FUNAI, integração de políticas sociais e adaptação do acesso a benefícios sociais.
2: E a Comissão de Direitos Humanos aprovou um projeto que aumenta a proteção para pessoas com deficiência vítimas de crimes. A proposta torna esse tipo de crime uma circunstância agravante, com penas maiores para quem se aproveita da vulnerabilidade da vítima.
3: Hoje, o aumento de pena previsto na legislação está ligado a agressões ocorridas em escolas. O relatório lido pelo senador Paulo Paim, do PT do Rio Grande do Sul, amplia essa proteção em casos de lesão corporal e reforça a punição também em outros locais. Agora, o projeto segue para análise da Comissão de Constituição e Justiça.
2: Ligações indesejadas de telemarketing e as cobranças feitas para quem nem é devedor podem estar com os dias contados. A Comissão de Fiscalização e Controle aprovou, em decisão terminativa, um projeto que obriga as empresas a identificarem claramente o número das chamadas e a respeitarem o pedido de bloqueio feito pelo consumidor.
3: O texto também cria um cadastro para evitar fraudes e ligações repetidas para pessoas que não têm relação com a dívida. Quem descumprir as regras poderá pagar multa de até R$50 mil. A proposta segue para análise da Câmara dos Deputados. O relator da proposta, senador Laércio Oliveira, do PP de Sergipe, afirmou que o objetivo é combater práticas abusivas de telemarketing sem impedir a realização de cobranças legítimas.
8: E esse projeto enfrenta um problema que é meio que

0: É seu, é de todo mundo, que é exatamente a perturbação de redes de telefonia que liga para a gente com ligações indesejadas, com ligações desagradáveis, oferecendo produto, buscando cobrar alguma coisa que a gente não tem nada a ver com o assunto, importunando a nossa rotina, o nosso bem-estar, o nosso conforto. E a gente precisa dar um basta nisso.
1: E a presidência da República vetou.

0: Repórter Márcio Maturana.
1: O governo argumentou que mudar o símbolo já muito conhecido por uma imagem criada em 2015 pelas Nações Unidas poderia criar barreiras adicionais a quem se pretendia beneficiar e que a mudança não teve participação das organizações representativas das pessoas com deficiência. A senadora Mara Gabrilli, do PSD de São Paulo, explicou que a intenção da mudança era incluir outros tipos de deficiência.
2: É como dizer para a sociedade, a acessibilidade vai além da mobilidade. É sobre garantir mais autonomia e respeito para todas as pessoas com deficiência.
1: Outros trechos do projeto, como a ampliação dos locais obrigatórios para sinalização, foram mantidos e transformados na Lei 15.459. Agora, o veto parcial precisa ser analisado pelo Congresso Nacional, podendo ser mantido ou derrubado.
3: O programa Jovem Senador já definiu os 27 estudantes que vão participar da Semana de Vivência Legislativa em agosto no Congresso Nacional.
0: A última vaga ficou com um aluno do Distrito Federal, vencedor da etapa local, com uma redação sobre democracia nas redes sociais. Repórter Henrique Nascimento.
4: Os 27 estudantes foram selecionados para o Jovem Senador 2026, programa que permite aos alunos conhecer de perto o funcionamento do Congresso Nacional. A última vaga ficou com Caleb Gomes, do Centro de Ensino Médio de Taguatinga Norte, no Distrito Federal. O tema da redação deste ano foi Democracia nas redes sociais, como construir um debate saudável.
5: Assim que saiu o tema, eu já comecei a pensar em várias coisas. Eu sei que o raciocínio ele foi vindo ao longo do processo de criação da redação. Eu tentei ser o mais verdadeiro possível sobre a minha opinião.
4: Durante a Semana de Vivência Legislativa, os jovens senadores vão ocupar cadeiras no plenário e nas comissões e apresentar propostas que podem virar projetos de lei. O senador Paulo Paim, do PT do Rio Grande do Sul, destacou a importância da participação dos jovens.
6: Agir hoje na esperança de que as iniciativas atuais nos assegurem um futuro melhor é missão de todos nós, não importa a idade, que ela se traduz em entusiasmo e paixão pelo trabalho legislativo.
4: Ao longo de 14 edições, o jovem senador já mobilizou mais de 2 milhões de estudantes.
0: Com edição de Paula Groba e trabalhos técnicos de Eliseu Caires, o Jornal do Senado fica por aqui. Acompanhe agora as notícias da Câmara dos Deputados. Boa noite.
3: Boa noite e até amanhã.
7: Jornal Câmara dos Deputados. Comissão da Câmara proíbe aposentadoria como punição a magistrados.
8: Plenário torna permanente incentivo fiscal para empresas de reciclagem.
7: Parlamentares defendem propostas em defesa de segmentos vulneráveis.
8: Boa noite. Projeto de Maurício do Vôlei, do PL de Minas Gerais, promete fortalecer mecanismos de combate ao abandono afetivo e material de crianças e adolescentes. O texto amplia os deveres dos pais e responsáveis quanto ao cuidado, à convivência familiar e à assistência emocional.
7: Maurício do Vôlei explica que o projeto cria medidas de proteção como acompanhamento psicossocial, mediação familiar e orientação aos responsáveis. Para ele, a iniciativa garante o desenvolvimento saudável de crianças e adolescentes.
8: Rubens Ottoni, do PT de Goiás, é relator de proposta que obriga companhias aéreas a transportar gratuitamente equipamentos usados por pessoas com deficiência. Ele explica que o projeto determina que cadeiras de rodas, próteses e outros itens essenciais sigam preferencialmente na cabine.
7: Rubens Ottoni aponta que, quando o transporte na cabine não for possível, os equipamentos deverão seguir no compartimento de carga, com prioridade, identificação e proteção adequada. O parlamentar alerta que a medida também prevê indenização imediata em caso de dano ou extravio.
8: Alencar Santana, do PT de São Paulo, defende a urgência de projeto que inclui a misoginia no Código Penal, criminalizando injúrias e agressões motivadas pelo preconceito contra as mulheres. Ele assinala que o parlamento precisa dar uma resposta diante do avanço dos índices de feminicídio no país.
7: Alencar Santana ressalta que a matéria já pode ser votada no plenário. Ele defende a punição rigorosa contra qualquer tipo de discriminação ou violência de gênero. O legislador acredita que a tipificação legal assegura a proteção integral

0: e o respeito aos direitos das cidadãs brasileiras.
1: Justiça. Avança na Câmara a proposta que proíbe a aposentadoria compulsória de juiz como forma de punição. A repórter Paula Bittar acompanhou a votação.
2: A Comissão de Constituição e Justiça da Câmara aprovou uma proposta que acaba com a chamada aposentadoria compulsória de membros do Poder Judiciário como forma de punição. A proposta mantém a previsão de que o ato de remoção ou de disponibilidade do magistrado por interesse público deverá ser fundado em decisão por voto da maioria absoluta do respectivo tribunal ou do Conselho Nacional de Justiça, mas acrescenta que a suspensão poderá ser de até 90 dias e a disponibilidade poderá ser de até 2 anos. Ainda de acordo com o texto, concluído o processo administrativo disciplinar, o Tribunal ou o Conselho Nacional de Justiça, quando couber a pena de perda do cargo em decisão por voto de 2/3 de seus membros, deverá representar ao Ministério Público no prazo de 30 dias para propor a ação judicial. Nesse caso, o magistrado deve ser afastado das funções com vencimentos proporcionais até o trânsito em julgado da sentença. Se a decisão for pelo arquivamento da representação ou se a ação judicial for julgada improcedente em decisão definitiva, o magistrado retorna às suas funções com o pagamento da diferença das verbas remuneratórias e a contagem do tempo de serviço para todos os fins. O Ministério Público deve se pronunciar sobre a representação no prazo de 90 dias. O relator na comissão, deputado Helder Salomão, do PT do Espírito Santo, elogiou a iniciativa da proposta.
3: A sociedade brasileira há muito reivindica o fim desse privilégio que hoje nós conhecemos como aposentadoria compulsória, que ao invés de ser um castigo, como deveria ser, ou uma punição, melhor dizendo, acaba sendo um prêmio para quem pratica ilícitos e crimes no exercício da magistratura.
2: A deputada Bia Kicis, do PL do Distrito Federal, compartilhou dessa opinião.
4: Você premiar alguém que abusou do cargo, que cometeu crimes e que é afastado, aposentado compulsoriamente com a sua remuneração integral. Isso é um tapa na cara do brasileiro.
2: A proposta que acaba com a chamada aposentadoria compulsória de membros do Poder Judiciário como forma de punição ainda precisa ser analisada por uma comissão especial que deverá ser criada para esse fim e depois segue para a apreciação do plenário, onde precisará ser votada em 2 turnos. Da Rádio Câmara, de Brasília, Paula Bittar.
1: Trabalho.
0: Pastor Sargento Isidório do Avante da Bahia defende a aprovação pelo Senado do projeto que institui a escala de trabalho 5x2. Segundo ele, a medida garante mais qualidade de vida aos trabalhadores, permitindo mais convivência familiar e tempo para cuidar da saúde.
1: Pastor Sargento Isidório também cobra a aprovação da proposta que trata dos direitos dos agentes comunitários de saúde e de combate às endemias. Ele afirma que a matéria representa uma medida de justiça para a categoria, destacando a mobilização dos profissionais em defesa da pauta.
0: Júnior Amaral, do PL de Minas Gerais, critica projeto da Prefeitura de Itajubá, que cria regras locais para o transporte por aplicativo no município. O deputado afirma que a proposta gerou mobilização de trabalhadores por prever punições e exigências que podem dificultar a atividade.
1: Júnior Amaral argumenta que a Prefeitura extrapola sua competência ao tentar regulamentar pontos que seriam de responsabilidade do Legislativo Federal. O parlamentar sustenta que as regras podem afetar a renda de motoristas e entregadores que dependem dos aplicativos para trabalhar.
5: Desenvolvimento Regional.
0: Hildo Rocha, do MDB do Maranhão, cobra a votação de PEC que inclui entidades municipais entre os legitimados para propor ações diretas de inconstitucionalidade. Ele argumenta que a medida corrige uma distorção ao garantir a municípios prerrogativas já asseguradas a estados e à União.
1: Hildo Rocha critica a resistência de líderes partidários à votação da proposta. O parlamentar sustenta que entidades como a Confederação Nacional de Municípios e a Frente Nacional de Prefeitos devem ter legitimidade para representar os interesses das cidades perante o STF.
0: Paulo Guedes, do PT, agradece ao governo federal pelos investimentos destinados ao norte de Minas Gerais. O congressista destaca a renovação da frota do SAMU, a destinação de recursos para hospitais e a construção de novas unidades de saúde.
1: Paulo Guedes também menciona ações voltadas aos pequenos municípios, como construção de creches, entrega de equipamentos de saúde e melhorias na infraestrutura. Segundo ele, os investimentos devem impulsionar o desenvolvimento econômico.

0: econômico e a geração de empregos.
1: Votação. A Câmara aprovou o fim da cobrança por consumo mínimo de água e esgoto. A repórter Daniela Lessa explica como deve funcionar o sistema de cobrança.
2: O plenário da Câmara dos Deputados aprovou o projeto que acaba com a cobrança de consumo mínimo nos serviços de abastecimento de água e esgoto. O projeto foi apresentado pelo deputado Carlos Jordi, do PL do Rio de Janeiro, e altera a lei do marco legal do saneamento básico. Pelo texto aprovado, a tarifa de água passará a ser formada por duas partes. A primeira será uma parcela fixa, chamada de tarifa básica, para remunerar a oferta e a manutenção do serviço. A segunda parte será uma parcela variável, calculada conforme o volume efetivamente consumido. Na prática, a proposta impede que o consumidor pague por um volume mínimo de água que não usou. A mesma lógica valerá para o esgoto sanitário. Relator da proposta, o deputado Kim Kataguiri, do Missão de São Paulo, deu exemplo de como a proposta irá funcionar na prática.
3: Que é como se você entrasse no bar e aí tivesse R$50 de consumação. O cara que consumiu paga 50, o cara que não consumiu paga 50 também. É assim que funciona hoje a tarifa de água. O que a gente quer fazer é o seguinte: bom, você que não consumiu nada, você vai pagar ali pela cadeira que você sentou, pelo garçom que te deu oi, então você vai pagar R$15. Aí o cara que consumiu vai pagar os R$15 mais aquilo que ele consumiu. Basicamente a gente está mudando a estrutura para dar mais justiça para as tarifas, principalmente para aquele consumidor que acaba pagando pelo consumo dos outros.
2: O relator disse também que o serviço de saneamento tem custos fixos importantes, como manutenção de redes e estações de tratamento. Por isso, o texto aprovado não elimina toda a cobrança fixa. Favorável ao projeto, o deputado Tarcísio Mota, do PSOL do Rio de Janeiro, defendeu também que essa tarifa básica não seja elevada, considerando que o acesso à água é um direito básico das pessoas.
4: Mas esse projeto vai no caminho correto de garantir à população que ela não continue a pagar essa tarifa mínima que ele vai pagar independente de quanto consumiu. Contudo, é preciso colocar uma trava para que a parte fixa não supere e não seja muito grande, onerando ainda mais o consumidor final, porque água é direito, água é vida, água não é mercadoria.
2: O projeto que acaba com a cobrança de consumo mínimo nos serviços de água e esgoto agora será analisado no Senado. Da Rádio Câmara de Brasília, Daniele Lessa.
1: Transportes.
0: Josivaldo JP, do União do Maranhão, apresentou projeto que obriga órgãos de trânsito a disponibilizar medidores de glicose em operações de fiscalização. Ele explica que alterações no nível de açúcar no sangue podem causar sintomas confundidos com embriaguez, levando a abordagens inadequadas.
1: Josivaldo JP ressalta que o teste só poderá ser realizado com o consentimento do condutor. Ele acrescenta que o projeto prevê treinamento para que agentes identifiquem sinais de alteração glicêmica, acionando atendimento médico quando houver risco à saúde.
5: Consumidor.
0: Caroline de Tone, do PL de Santa Catarina, apresentou o projeto que inclui os gastos com vacinas entre as despesas dedutíveis do imposto de renda da pessoa física. De acordo com a deputada, a medida amplia o benefício já concedido a outras despesas médicas.
1: Caroline de Tone argumenta que a proposta incentiva a prevenção de doenças. Ela acredita que o projeto promove justiça fiscal e contribui para a redução dos custos do poder público com tratamentos que poderiam ser evitados por meio da vacinação.
5: Saúde.
0: Comissão de Saúde aprova projeto que proíbe a venda e o uso do chumbinho no Brasil. A repórter Sofia Peçanha tem mais detalhes.
6: A Comissão de Saúde aprovou o projeto que proíbe desde a venda até a utilização do chumbinho em todo o país. A proposta altera a Lei de Crimes Ambientais, com o objetivo de proibir o uso da substância tóxica como método de controle de pragas em áreas urbanas e rurais. Pelo texto, fica proibido em todo o território nacional o porte, a venda, a fabricação e a utilização para qualquer finalidade do chumbinho. Além disso, a proposta garante a segurança da população, a proteção do meio ambiente e a preservação da vida animal, refletindo um compromisso com a saúde pública e a sustentabilidade ambiental. O projeto sugere que os poderes públicos federal, estaduais, distritais e municipais aprimorem a fiscalização e desenvolvam políticas de conscientização, como explicou o deputado Clodoaldo Magalhães, do PV de Pernambuco, relator na comissão.
5: fortalecer também com campanhas de conscientização.

0: ação para que a população, a sociedade como um todo, tenha consciência dos perigos e dos riscos do envenenamento humano, animal e também da contaminação dos mananciais através desse produto que é tão nocivo à saúde humana, animal e ambiental.
1: A substância tóxica Aldicarb, conhecida popularmente como chumbinho, é extremamente tóxica e perigosa para a saúde humana. A ingestão acidental, mesmo em pequenas quantidades, pode levar a envenenamentos graves e fatais. Por isso, o deputado Marcelo Queiroz, do PSDB do Rio de Janeiro, autor do projeto, ressaltou no texto que a medida se faz necessária devido aos graves riscos que o uso indiscriminado desse produto representa para a saúde pública, o meio ambiente e os animais domésticos e selvagens. Em caso de descumprimento da lei, a proibição poderá ser de multa em, no mínimo, 5 salários mínimos, além das demais penalidades previstas em lei. Agora, o projeto que proíbe desde a venda até a utilização do chumbinho em todo o país segue para análise na Comissão de Constituição e Justiça. Da Rádio Câmara de Brasília, Sofia Pessanha.
2: Inácio Arruda, do PCdoB do Ceará, defende a regulamentação das plataformas de streaming para garantir mais proteção ao setor audiovisual. Ele afirma que a medida é necessária para fortalecer a produção nacional, ampliar a geração de empregos e valorizar a cultura brasileira.
3: O parlamentar acredita que a legislação precisa acompanhar as mudanças do mercado, hoje dominado pelos serviços de streaming. Para Inácio Arruda, a regulamentação deve assegurar regras para o setor e preservar o espaço da produção audiovisual do país.
4: Meio ambiente.
2: O plenário da Câmara aprovou um projeto que aumenta e torna permanente incentivo fiscal para empresas de reciclagem. O repórter Antônio Vital acompanhou a votação.
5: O plenário da Câmara aprovou o projeto que torna permanente e aumenta os incentivos fiscais para indústrias de reciclagem. O projeto altera uma lei de 2021 que autoriza empresas do setor tributadas com base no lucro real a abaterem 1% do imposto devido em troca de investimentos em projetos que estimulem a cadeia produtiva na reciclagem. Esse incentivo fiscal tem validade de apenas 5 anos, ou seja, termina em 2026. O projeto aprovado torna o incentivo fiscal permanente, sem prazo para acabar. Além disso, aumenta de 1% para 5% o limite de dedução do imposto de renda para as empresas do setor. O relator, deputado Arnaldo Jardim, do Cidadania de São Paulo, acatou parcialmente sugestão do PT e definiu que o incentivo fiscal vai depender da previsão orçamentária. O líder do governo na Câmara, deputado Paulo Pimenta, do PT do Rio Grande do Sul, queria que o valor máximo do incentivo fosse definido anualmente pelo Poder Executivo, o que não foi aceito pelo relator. Para o relator, Arnaldo Jardim, aumentar o incentivo fiscal para as empresas de reciclagem pode estimular mais investimentos.
6: Hoje ainda nós temos a triste realidade de ter no Brasil uma coleta absolutamente, muitas vezes, desumana e temos, por outro lado, uma grande presença ainda de lixões no nosso país. Portanto, é o que recomenda fomentar a reutilização, o tratamento e a reciclagem de resíduos sólidos, até em sintonia com o direito ao meio ambiente equilibrado.
5: Em 2024, cerca de 7 milhões de toneladas de resíduos secos foram destinados à reciclagem no Brasil, o que representa menos de 9% dos resíduos gerados, segundo a Associação Brasileira de Resíduos e Meio Ambiente. O relator defendeu o aumento do incentivo como maneira de aproximar a indústria de reciclagem dos benefícios já recebidos por outros setores da economia, como o da cultura e esporte, que permitem dedução de até 4% do imposto devido. Foi o que disse também o deputado Carlos Gomes, do Republicanos do Rio Grande do Sul, ex-catador e autor do projeto que deu origem à lei de incentivo à reciclagem.
7: Justiça e paridade. As três leis de incentivos do país, que é a Rouanet, cultura, ao esporte e agora da reciclagem, fazendo justiça a esses mais de 1 milhão de trabalhadores que todos os dias estão dentro de um galpão, colocando a mão em resíduos que quase ninguém quer triar e poder assim ter recursos para mudar a realidade do seu trabalho, aumentar a renda, fazer a economia circular, prosperar nesse país.
5: O projeto que torna permanente e aumenta os incentivos fiscais para a indústria de reciclagem seguiu para análise do Senado. Da Rádio Câmara de Brasília, Antônio Vital.
4: Segurança Pública.
3: Sargento Faur, do PL, defende a ampliação do policiamento nas rodovias e divisas do Paraná para impedir a entrada de criminosos e o tráfico de drogas no estado. Ele afirma que é preciso aumentar o efetivo da Polícia Militar diante da defasagem de servidores nas ruas.
2: Para Sargento Faur, a

0: A redução dos índices de criminalidade depende da valorização salarial e de incentivos estruturais para os operadores da segurança pública. Ele propõe a construção de presídios de segurança máxima que proíbam benefícios como visitas íntimas a detentos de alta periculosidade.
1: Hélio Lopes, do PL do Rio de Janeiro, apresentou o projeto que zera o imposto de importação sobre armas de fogo adquiridas por militares, policiais e outros agentes de segurança pública. O deputado explica que a proposta vale para profissionais da ativa, aposentados e militares da reserva ou reformados.
0: Segundo Hélio Lopes, a medida facilita o acesso dos agentes a equipamentos importados mais modernos e adequados às suas atividades. O projeto mantém ainda exigências de registro, comprovação funcional, rastreabilidade e fiscalização do armamento pelos órgãos competentes.
1: Adilson Barroso é um dos autores de PEC que admite, em caráter excepcional, a redução da maioridade penal para casos de crimes hediondos e de crueldade extrema contra pessoas e animais. Ele aponta que a responsabilização depende de avaliação individualizada.
0: Para Adilson Barroso, a medida busca dar resposta mais efetiva a crimes como estupro, latrocínio, tortura e homicídio. O parlamentar garante que a PEC mantém o respeito ao devido processo legal, a ampla defesa e a condição de pessoa em desenvolvimento.
1: Felipe Beccari, do Podemos de São Paulo, é um dos autores do projeto que cria o crime para quem organiza e transmite práticas de maus-tratos a animais por meio de comunidades virtuais. A proposta também pune quem financia ou incentiva esse tipo de conteúdo na internet.
0: Felipe Beccari entende que a medida busca combater grupos que divulgam atos de crueldade contra animais, inclusive mediante pagamento. O texto prevê ainda penas maiores nos casos em que houver lucro com a prática ou morte do animal divulgada em redes sociais.
1: Paulinho da Força, do Solidariedade de São Paulo, é autor de projeto que aumenta a pena para furtos e roubos cometidos por criminosos que se passam por prestadores de serviço ou utilizam falsa identificação profissional.
0: O deputado explica que a pena para furto qualificado passaria a variar de 4 a 10 anos de prisão e a de roubo qualificado de 8 a 14 anos. Paulinho da Força afirma que a ideia é proteger a confiança da população em profissionais legítimos.
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5: E aí, tudo bem com você? Seja bem-vindo, ótima noite de quinta-feira. Aqui agora é o Del ao vivo no seu rádio. Aumenta o volume e vem pra cá, vamos curtir aqui muita música.

0: aí é hora do nosso...
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0: Já era por aqui, hein?
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0: Esse é o nosso top, fechando muito bem pra você, edição da sua noite de quintona aqui. Com a primeira posição, ela, Shakira, Dai Dai, tema da Copa 2026, é Copa do Mundo. Rolou também David Guetta, teve Bruno Mars, Kato, e abrimos com Coldplay pra você, finalizando.
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0: 8h20, já tá rolando a melhor da semana.
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0: Destaque da semana pra você aqui, música nova do Kleber e Cauã com 1000 adjetivos.
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0: Claro, sempre rolando pra você uma novidade aqui, toda semana rola sempre uma música nova na programação 105.
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0: É só mandar a sua, o Deusão tá sempre online aqui e vai te atendendo com certeza. 8h27, continua mais hits pra você, ela, Katy Perry.

0: Por aqui ele, Justin Timberlake, com Selfish para você aqui, fechando mais uma sequência na sua noite de quintona, pré-sexta-feira, e você do outro lado continua ligado, participando com a gente, mandando aqui no Whats no 3185-0145, Facebook, Dinâmica FM Jacutinga, Insta, arroba Dinâmica FM. Fica à vontade aí pra gente rolar sua preferida aqui na programação 105.
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0: 19 pras 9.
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3: 8h43, tá chegando mais uma sequência no seu rádio.
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0: Essa é a Eterna Marília Mendonça aqui na Dinâmica FM com Foi por Conveniência. Fechando pra você aqui mais um bloco de muito sucesso, sempre com a sua indicação via WhatsApp no 3850145, Facebook Dinâmica FM Jacutinga e Insta arroba Dinâmica FM. Fica aí ligado, já já vai começar também aqui o nosso game interativo, hein?
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0: 8h59.
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0: Muito bem, você sintoniza 105.9. Esta é a Dinâmica FM. Aqui é o Del ao vivo te fazendo companhia.
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0: Agora você vai interagir com a gente aqui, ó.
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0: Bora que bora então, você vai botar na sua música preferida a partir de agora. A galera já tá botando lá no Facebook, mas você que tá ligado no rádio agora, corre lá no nosso Facebook, Dinâmica FM Jacutinga, e você vai encontrar a postagem do Face Game desta noite de quinta-feira. E você vai dar o seu voto, claro, digitando nos comentários música 1 ou música 2. Depois, você corre lá pro Insta da Pizzaria do Márcio e vai clicar lá em seguir, se você não estiver seguindo, obviamente, vai comentar na postagem: eu quero pizza, marcar dois amigos e pronto. 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Vai lá no nosso Facebook, dá o seu voto, corre lá no Insta da Pizzaria do Márcio, clica em seguir e marque dois amigos e comente na postagem: eu quero pizza. Resultado é amanhã, sabadão, amanhã sexta-feira pra você. Hoje, quinta-feira, tem essa votação. E amanhã rola mais uma votação